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0: 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Bom dia, são 6 horas.
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0: Olá, Viva. Este é o Jornal Regional na Terra Nova. O programa da tomada de posse do reitor da Universidade de Aveiro, Artur Silva, para o mandato 2026-2030, começou ontem, dia 20 de maio, com uma cerimónia institucional. O futuro da Universidade de Aveiro exige visão, capacidade de concretização, vincou Artur Silva, o novo reitor da instituição de ensino superior, ao discursar-se ontem, como disse, na cerimónia de tomada de posse da nova equipa reitoral para um mandato de 4 anos. O novo reitor sublinhou que está concluído o acompanhamento do mestrado em medicina, tendo o respectivo ciclo de estudos sido acreditado por 6 anos, sem limitações pela Agência de Avaliação e Acreditação do Ensino Superior e com o número de vagas solicitados.
1: Foi concluído o processo follow-up do mestrado integrado em medicina, tendo o ciclo de estudo sido acreditado por 6 anos, sem limitações, pela Agência de Acreditação, de Avaliação e Acreditação do Ensino Superior e com o número de vagas que nós solicitamos. Esta decisão representa um reconhecimento muito relevante da qualidade do trabalho desenvolvido pela Universidade, pelas suas equipas docentes, científicas e clínicas, e por todas as instituições parceiras envolvidas neste percurso. Representa também um sinal de confiança no presente e no futuro de um projeto académico particularmente exigente e estruturante para a Universidade de Aveiro e para a região. A Universidade terá igualmente de estar preparada para responder aos grandes desafios do nosso tempo, da transição digital à transição ambiental, da sustentabilidade à coesão social, da ciência aberta à valorização do conhecimento, reforçando desta forma a sua capacidade de transformar investigação em inovação, desenvolvimento e impacto social. Este caminho passa também por continuar a atrair talento, promover o sucesso académico, reforçar a mobilidade internacional e garantir que nenhum estudante veja o seu percurso limitado pela sua condição económica ou social.
0: Artur Silva, o novo reitor da Universidade de Aveiro. Notícia que pode ler em terranova.pt. Em Águeda, a Câmara Municipal assinou com a Agência Portuguesa do Ambiente e com o Fundo Ambiental um contrato-programa de financiamento no valor global de 900 mil euros, verba destinada à recuperação de danos provocados pelo chamado comboio de tempestades que decorreu entre janeiro e fevereiro, com intervenções em vários rios do concelho. O financiamento permitirá executar projetos de reconstrução, reabilitação de património ambiental e intervenções de emergência, abrangendo o rio Voga, os rios Águeda, Sétima, Marnel e a Pateira de Fermentelos. Entre as ações previstas estão reabilitação e a valorização de infraestruturas e ecossistemas ribeirinhos, com especial destaque para as zonas mais afetadas pelas cheias do início do ano. Face às previsões meteorológicas para o concelho de Ilhavo, para entre hoje e amanhã, dias 21 e 22 de maio, que apontam para o agravamento das condições de perigo de incêndio rural devido à intensificação do vento associada à baixa umidade dos combustíveis finos, a Proteção Civil, aliás, informou que foram proibidas as queimadas em todo o concelho de Ilhavo durante este período, entre hoje e amanhã. Esta determinação decorre das condições meteorológicas previstas, suscetíveis de favorecer a ignição, a propagação inicial e o aumento da intensidade de eventuais incêndios rurais, bem como da evolução dos índices meteorológicos de perigo. Informação com detalhe disponível no site da Terra Nova. Um atropelamento rodoviário em Estarreja, no centro de Estarreja, causou ferimentos considerados ferimentos graves numa pessoa. O alerta para o acidente junto ao Cineteatro de Estarreja foi dado às 14h35. A vítima, uma senhora já com alguma idade, depois de estabilizada, foi transportada à urgência do Hospital de Aveiro. Estiveram empenhados no socorro vários operacionais, 4 viaturas dos bombeiros e o INEM, incluindo a viatura medicalizada de emergência e reanimação. A GNR tomou conta da ocorrência. A Liga Portuguesa contra o Cancro, o núcleo regional do centro, sob organização do Grupo de Voluntariado Comunitário de Aveiro, em parceria com a Junta de Freguesia de Esgueira, promovem uma caminhada no fim de semana, no sábado, a partir das 10 da manhã, a concentração está marcada para a Praça Central de Esgueira. Esta iniciativa está integrada num conjunto de ações promovidas pelo voluntariado comunitário, com o objetivo de divulgar os serviços da Liga, bem como sensibilizar a população para a adoção de um estilo de vida saudável na prevenção do cancro. A informação regional mantém-se sempre atualizada em terranova.pt. Comunitário, com o objetivo de...

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1: Muito bom dia, são 8, são 7 nos Açores. Seja bem-vindo, olá Sérgio Costa.
2: Bom dia.
1: Bom dia, sexta-feira, 22 de maio, 8 da manhã, o que é que marca a atualidade?
3: Caso das crianças abandonadas, casal francês será presente a tribunal, pode estar em causa um crime de tentativa de homicídio. Por desobediência e radicalismo, mais de 630 candidatos a agentes da PSP afastados nos últimos 3 anos.
1: Olá Rui Viegas, e no desporto, o que é que nos contas?
4: Olá, bom dia. Em Itália, Afonso Eulálio não larga a rosa.
1: Olha que bem, para Afonso Eulálio e para nós portugueses. Estão agora 19 graus em Lisboa, 18 no Porto, 21 em Faro. As notícias na Renascença, à edição de Sérgio Costa.
3: Já lá vamos esse número, mais de 630 candidatos a agentes da PSP afastados por desobediência e radicalismo nos últimos 3 anos, para já outro número. 430 detidos por violência doméstica nos primeiros 3 meses do ano. São dados também da PSP divulgados esta manhã e que revelam um ligeiro aumento em relação ao igual período de 2025. Em comunicado, a Polícia de Segurança Pública diz ter registado mais de 3.700 ocorrências de violência doméstica nos primeiros 3 meses de 2026, mais 104 do que em igual período de 2025. A nota da PSP acrescenta ainda que apreendeu 99 armas em contexto de violência doméstica. E o crime de violência doméstica representa quase 60% das pulseiras eletrónicas. É também o que indica o relatório estatístico da Direção-Geral de Reinserção e Serviços Prisionais. São hoje presentes a um juiz de instrução criminal a mãe e o padrasto das 2 crianças francesas abandonadas na zona de Alcácer do Sal. Os suspeitos foram detidos em Fátima depois da denúncia de um popular. As 2 crianças foram entregues a uma família de acolhimento após alta hospitalar. Sobre o alegado crime, o advogado Paulo Sai Cunha considera que pode estar em causa uma tentativa de homicídio.
5: Pode haver um abandono em circunstâncias tais em que é plausível que seja prestado socorro às pessoas abandonadas e que, portanto, não aconteça nada de mal, não é? No entanto, se o abandono é feito com a intenção de matar e em circunstâncias que revelam essa intenção de matar, se por alguma razão a vítima é a salva, haverá tentativa de homicídio e não exposição ao abandono.
3: O advogado Paulo Sai Cunha, em causa, está ainda o crime de violência doméstica e a exposição ou abandono de menores. No Código Penal, o crime de exposição ou abandono prevê, em regra, uma pena de 1 a 5 anos de prisão se for praticado por um ascendente, como pode estar em causa com a mãe das crianças. A moldura penal sobe para 2 a 5 anos. Durão Barroso defende que a Europa deve falar diretamente com Vladimir Putin sobre a Ucrânia. Em entrevista à Renascença e à SIC, o antigo presidente da Comissão Europeia considera que a Europa cometeu um erro ao deixar de dialogar com Moscovo e acredita que os europeus não precisam da América para falar com a Rússia. Ainda assim, Barroso evita dizer se as negociações europeias com Putin devem ser feitas por um mediador especial ou um chefe de governo.
6: Se não vou entrar nisso, não, nessa especulação, o que interessa é que a Europa diretamente não precisa de intermediários para falar com a Rússia. Seria, não faz sentido, não é? Nem os americanos querem fazer esse papel, e sobretudo não são aqueles 2 senhores que vão lá de vez em quando aos Estados, vão à Rússia, vão também ao Médio Oriente, vão também ao Paquistão. Não são aqueles senhores que vão falar em nosso nome.
3: Durão Barroso, antigo presidente da Comissão Europeia, em entrevista conjunta à Renascença e SIC. E os Estados Unidos e o Irão podem estar mais perto de um entendimento, é o que revela esta manhã a estação Al Jazeera, que cita um alto funcionário iraniano. Ainda assim, continuam por resolver divergências relevantes, sobretudo no que toca ao enriquecimento do urânio por parte do regime de Teherão. Na política nacional, o PS vai avançar com uma proposta alternativa à reforma laboral do governo. O anúncio é feito depois de o PS anunciar que vai chumbar o documento no Parlamento, anúncio feito na última noite por José Luís Carneiro. Entretanto, o Conselho Nacional do Chega propôs a rejeição da reforma laboral e a reforma do Estado apresentadas pelo governo. No desporto, Rui Viegas, na volta à Itália, há um português que continua na liderança.
4: Afonso Eulálio não larga a camisola rosa, continuou ontem como líder do Giro e aumentou mesmo a vantagem na geral. Pedala hoje com 33 segundos de vantagem para Jonas Vingegaard, o segundo classificado desta volta à Itália.
7: É impossível não estar feliz com esta camisola vestida. Hoje foi perfeito, mas é como digo, vamos um dia de cada vez.
2: Like I say, we need to go day by day.
4: E a 13ª etapa com 189 km arranca hoje às nossas 11h55, ligando Alexandria a Verbania.
1: As notícias do desporto com Rui Viegas e Sérgio. Temos em destaque esta manhã a revelação de que mais de 630 candidatos a agentes da polícia foram afastados nos últimos 3 anos após avaliação psicológica na PSP.
7: É verdade, desobediência a regras e radicalismo estão entre as principais razões para esses afastamentos. A revelação é feita em entrevista exclusiva à Renascença pelo diretor do Departamento de Formação da Direção Nacional da PSP, o superintendente Nuno Apoiares. Quase um quarto dos candidatos foram afastados.
8: Em média, eu tenho aqui dos últimos 3 anos, foram eliminados 636 candidatos na avaliação psicológica, no universo de 2.747, portanto são 3 concursos, o que representa uma média de eliminação de 23% do universo. Quer dizer que nas provas psicotécnicas, no último foram 25%, portanto daqueles candidatos que chegam às provas psicotécnicas, em média são 23% que não avançam para a etapa seguinte.
7: Esta questão ganha relevo após o caso conhecido na esquadra do Rato em Lisboa, onde alegadamente várias pessoas sofreram violência, foram alvo de tortura. Só no ano passado foram 85 os candidatos afastados justamente por revelarem intolerância e extremismo.
8: Que é o ano de 2025 em que do total de 201 candidatos que foram eliminados pelos psicotécnicos, 85 exclusões estavam relacionadas justamente com estes sinais que se procurou com a alteração ao abrigo do plano de prevenção de manifestações de discriminação das forças de serviços de segurança. Portanto, questões de radicalização, de extremismo, portanto, em torno de agressividade exacerbada, posturas radicais, violentas, intolerantes. Portanto, dos 201 candidatos que foram eliminados em 2025 pelas provas psicotécnicas, 85 foram justamente por causa deste indicador.
7: Estes são dados, Ana, revelados pelo superintendente Nuno Paiás numa entrevista exclusiva à Renascença.
1: Mas já agora, Sérgio, como é que é feita essa avaliação?
7: Bom, durante a formação, os futuros agentes são sujeitos à avaliação psicológica 2 vezes, através de testes e de entrevista, mas já em funções. A aposta é agora começar também a fazer chegar aos polícias essa avaliação psicológica, que Nuno Paiás reconhece ser ainda insuficiente.
8: O ideal era que todos os polícias anualmente tivessem um contacto com a divisão de psicologia. E, portanto, este ano já conseguimos, o ano passado, 5.250, que já foi um número superior aos anos anteriores, e todo o esforço com a nova chefia da Divisão de Psicologia leva comigo estas bandeiras no sentido de tentar, de facto, deixar as coisas um bocadinho melhores.
7: Né? Nuno Paiares, da PSP, entrevista à Liliana Monteiro, disponível no site da Renascença. A fechar, elas andam aí e
1: quem?
7: Vão continuar as poeiras.
1: Ah, sim.
7: Sábado continuam as poeiras provenientes do norte da África, situação associada às temperaturas acima da média, situação que justifica um alerta da Direção-Geral da Saúde. Recomenda a crianças, idosos e pessoas com problemas respiratórios e cardiovasculares que permaneçam em casa sempre que possível por causa das poeiras provenientes de África.
1: E já lhe vamos contar as temperaturas
7: exatamente
1: máximas para hoje. Até já,
7: já.
1: Sérgio, mais notícias.
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10 minutos. Bom dia, sexta-feira, 22 de março. Temperaturas ao rubro. Já parece que é verão, mas ainda estamos na primavera. 30 graus máxima para Ilhavu e Mortosa, 29 para Aveiro.

0: É sempre melhor a camita de manhã, não é, safadita? Vá lá, está mais que na hora, 13 minutinhos depois das 8. Nesta manhã vamos falar de biodiversidade com a equipa da Aveiro a Compostar. Hoje, ali por volta das 9h40, falamos de solidariedade com o Pedro Monteiro. Uma hora antes, às 8h45 e daqui a pouco, às 8h30, notícias, a informação regional na segunda edição desta manhã para que possamos conhecer juntos quais os principais títulos que marcam a atualidade na nossa região. Assinalamos juntos hoje o Dia Internacional da Biodiversidade. O tema para 2026 é Ação Local, Impacto Global.
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Esta é boa para espantar o que resta do sonito ou da preguiça no corpo. Orlando com Devagar. Vai ser um fim de semana dedicado à arte, tradição e inovação ligada à cerâmica. O evento Bom Dia Cerâmica 2026 acontece em Aveiro e em mais cidades associadas. Daqui a pouco o Fernando Martins conta-lhe tudo com riqueza de detalhe.

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0: Eu estava aqui muito admirada, Fernando, por não ouvir nada e depois percebi que era por conta de não ter sonos aos escutadores, algo de muito simples. Piada interna, bom dia, 8h30 da manhã, as notícias agora com o Fernando Martins. É que eu aumentei o som dos auscultadores do Fernando e ele agora ia tendo um choque de saúde. Estás inteiro?
1: Verdade. Estou inteiro, okay. Aqui um bocadinho...
0: Abananado.
1: A abanar. Sim, a piada só ficava completa se...
0: Explicasse, não é? Que os bastidores...
1: que os fones aumentados foram os meus.
0: Ok, agora sim já ouço qualquer
1: coisita.
0: Portanto,
1: tenho o cérebro ainda
0: e
1: a abanar.
0: E tu não estás surdo ainda?
1: Ainda não, ainda okay. Não. Por falar nisso, o microfone está no nível certo. Já agora subisse um bocadinho.
0: Agora
1: está um bocadinho melhor. Eu mesmo sem ver.
0: As saudades que eu tenho das equipas técnicas que nos acompanhavam nas manhãs da rádio.
1: Tal igual nas resis.
0: Ai, mas isto, bons velhos tempos.
1: Eu deteto isto sem ver porque são muitos anos a virar frangos, não é?
0: Portanto, é para quem pode.
1: É para quem pode mesmo. Ou para quem sabe.
0: Então vamos lá.
1: Muito bem. Avançamos para o Jornal Regional na Terra Nova. Muito bom dia, Maria João Azevedo e ouvintes da Terra Nova. Está aí o calor face às previsões meteorológicas para o Conselho de Ilhavo, em particular para hoje e amanhã, que apontam para o agravamento das condições de perigo de incêndio rural devido à intensificação do vento associada à baixa umidade dos combustíveis finos, assim denominados. A Proteção Civil de Ilhavo enviou um comunicado à redação Terra Nova, sublinhando que foram proibidas as queimas e queimadas em todo o concelho durante este período, até amanhã. Esta determinação decorre das condições meteorológicas previstas, suscetíveis de favorecer a ignição, a propagação inicial e o aumento da intensidade de eventuais incêndios rurais, bem como da evolução dos índices meteorológicos de perigo. E citei o comunicado de imprensa. Algumas das novas luminárias instaladas na Rua da Seca, na Gafanha da Nazaré, na freguesia da Gafanha da Nazaré, num investimento a rondar os 30 mil euros, investimento inicial de 30 mil euros, foram furtadas. A Câmara de Ilhavo já condenou de forma vigorosa estes atos de vandalismo que deixaram este arruamento secundário sem 8 luminárias do sistema de iluminação, sistema inaugurado a quando do 25º aniversário da elevação da Gafanha da Nazaré a cidade, no mês passado. No total, 35 luminárias LED, alimentadas por energia solar, foram colocadas para servir uma zona pedonal muito frequentada, permitindo o reforço da segurança na sua utilização comunitária. Citado em nota de imprensa, o presidente da Câmara Municipal de Ilhavo, Rui Dias, refere estes atos de vandalismo, sublinhando que são inadmissíveis e criminosos, num total desrespeito pela comunidade, colocando em causa a sua legítima segurança e o seu bem-estar. Assim, a Câmara Municipal de Ilhavo tudo fará para encontrar os responsáveis por estes atos lesivos do interesse comum e por transmitir às entidades competentes os factos e apelar à respectiva e urgente intervenção policial e judicial. E citei. Em Aveiro, a Câmara Municipal aprovou na reunião privada de ontem o projeto de regulamento da taxa turística, apontando para um valor de 3 euros por noite. A proposta ficará em consulta pública por um período de 30 dias, permitindo a apresentação de sugestões, contributos por parte dos cidadãos e entidades interessadas. Segundo a Câmara Municipal de Aveiro, a proposta prevê que a taxa seja aplicada sobre as dormidas realizadas no concelho, podendo o regulamento integrar outras dimensões relacionadas com a atividade turística, devidamente fundamentadas do ponto de vista financeiro. A taxa turística de Aveiro aponta para um valor de 3 euros por noite, aplicada a hóspedes com 16 ou mais anos, até um máximo de 7 noites. A medida abrange hotéis, alojamentos locais, turismo rural, parques de campismo e outras unidades turísticas do concelho, sendo aplicada durante todo o ano, após o período de consulta pública. E após a análise dos contributos recebidos pelos cidadãos, o regulamento será submetido para aprovação final e qualquer pessoa que durma em Aveiro ou na região de Aveiro vai pagar mais 3 euros por noite. Ilhavo recebe as Jornadas do Mar, edição de 2026. São oficinas da Marinha Mercante, alunos do ensino profissional, estudantes do ensino superior, todos reunidos em torno de um programa centrado na valorização da herança marítima da região e na promoção das profissões do mar junto das novas gerações. Sob o mote Aproximando Gerações às Profissões do Mar, a iniciativa é organizada pelo Clube dos Oficiais da Marinha Mercante da Região Centro, em parceria com o Centro de Investigação em Didática e Tecnologia na formação de formadores. Haverá entidades haverá atividades repartidas entre o Museu Marítimo de Ilhavo e o Centro de Controlo de Tráfego Marítimo nos Pilotos da Barra, na Praia da Barra. O detalhe do programa pode ser conferido em terranova.pt. A Águeda debate o futuro sustentável das cidades em conferência, iniciativa que reúne especialistas e decisores para debaterem em conjunto desafios e oportunidades do desenvolvimento urbano sustentável. A Câmara da Águeda promove, assim, hoje esta conferência sob o tema Cidades 2030, mais verdes, mais sustentáveis, uma iniciativa que junta vários especialistas para debaterem em conjunto desafios e oportunidades do desenvolvimento urbano sustentável. A Câmara da Águeda promove, assim, hoje esta conferência sob o tema Cidades 2030, mais verdes, mais sustentáveis, uma iniciativa que junta vários especialistas nesta área. Programa também

0: de Estarreja Mortosa da Diocese de Aveiro. O tema deste ano, louvado sejas, inspira-se nos 800 anos da morte de São Francisco de Assis. No âmbito do Programa Municipal de Apoio ao Luto, a Câmara de Albergaria dinamiza 6 ações de literacia do luto, materializadas num ciclo de conversas Vamos Falar sobre o Luto, entre maio e novembro. A primeira sessão, com o título O Luto, Mitos e Verdades, está marcada para hoje, a partir das 6 da tarde, na incubadora de empresas de Albergaria Velha. A fechar, digo-lhe que a Liga Portuguesa contra o Cancro, núcleo regional do Centro, sob organização do Grupo de Voluntariado Comunitário de Aveiro, em parceria com a Junta de Freguesia de Jegueira, promovem uma caminhada no próximo sábado, amanhã, com início às 10, na praça, a partir da Praça Central de Jegueira. A iniciativa está integrada num conjunto de ações promovidas pelo voluntariado comunitário, com o intuito de divulgação dos serviços da Liga, bem como de sensibilização da população para a adoção de um estilo de vida saudável na prevenção do cancro. A informação regional mantém-se atualizada em terranova.pt. Maria João, assim fechamos o jornal.
1: Sim, senhor, até daqui a uma hora.
0: Até já.
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1: Dia Internacional da Biodiversidade, o lema deste ano: ação local, impacto global.

Chega um pinguito de calor e começa-se logo a pensar em turistar. Aqui com uma boleia da Marta Peneda, o que nunca podemos esquecer é de ajudar uns aos outros. Tem de ser assim, precisamos mesmo todos uns dos outros sempre. E para lembrar...

0: motivar-nos, inspirar-nos e incentivar-nos a tal, o Pedro Monteiro. Dá-nos uma ajudinha às sextas-feiras. Bom dia, Pedro.
1: Olá, Maria João, bom dia. Bom dia para ti e para todos os ouvintes da Terra Nova.
0: A representar o Centro Paroquial da Cáritas da Gafanha da Nazaré. Pedro, o microfone é todo teu, recadinho nesta manhã de sexta, não é?
1: Olha, Maria João, exatamente. É dizer que este fim de semana que estamos a começar a preparar a campanha do Banco Alimentar, que vai decorrer no final do mês, dia 30 e 31 de maio, e que, onde mais uma vez a Cáritas com outras associações vai estar presente e vamos ajudar. Nós, basicamente, na recolha de todo o material e na parte logística, digamos assim, e também deixar já aqui um pedido às pessoas que possam contribuir dentro das suas possibilidades e que ajudem também quem mais precisa, porque, de algum modo, lhes irá chegar também alguma coisa a essas pessoas mais carenciadas. Depois, em relação à nossa atividade propriamente dita da Cáritas, tivemos a nossa entrega mensal a semana passada, nós acabámos por não falar por questões profissionais minhas, mas tivemos a nossa entrega a semana passada, correu bem, continuamos a ter números altos de famílias a recorrer a nós, continuamos a precisar da ajuda das pessoas e continuamos a contar com elas, como é evidente, e fazer deixar aqui mais uma vez e reforçar aqui o pedido dentro também das possibilidades que tenho. Arranjar alguma coisa de bens alimentares ou de bens de higiene serão sempre muito bem-vindos para nós podermos distribuir. Recordarmos que, e nunca é demais dizer, que são 500 litros, perto de 500 litros de leite, 400 e muitos litros de leite que damos todos os meses, e não é muito, porque nós oferecemos 5 litros de leite a cada pessoa por mês. Nós pensarmos, é uma ajuda, tudo bem, mas não é, se calhar muitos de nós bebem mais que isso durante um mês. E tendo em conta que são pessoas com necessidades básicas, o leite se calhar substitui muitas vezes alguma alimentação que não consigam, e alguma refeição que não consigam fazer. Portanto, pensando dessa forma, pedimos sempre aqui a ajuda com a oferta de bens alimentares. Leite dá-nos sempre muito jeito, ou bebidas substitutivas dele, dá-nos sempre muito, muito jeito, como é evidente. Deixar também aqui um apelo às pessoas que possam, porque parece que nos têm chegado alguns relatos de pessoas que não conseguem chegar até nós, de algum modo. Dizer-vos que estamos sempre nas redes sociais, que nos podem contactar todos os dias na Igreja Matriz, em horário de expediente, de 7 à quarta-feira de manhã, ou que alguém lá lhes fará chegar o nosso contacto, porque não é difícil chegar até nós, é fácil, e nós encaminharemos para as técnicas competentes para avaliar os casos e poderem beneficiar de ajuda se assim forem elegíveis. Portanto, deixar também essa nota.
0: Sim, senhor Pedro, é uma ajuda extraordinária saber que existe a Cáritas e outras instituições similares com pessoas de boa vontade, um sorriso aberto e uma mão estendida para ajudar. Olha, que te corra bem a ti também, a tua jornada de trabalho, a tua sexta-feira, Pedro. Um beijinho grande e até de hoje a oito.
1: Obrigado, Maria João, igualmente para ti, para todos os ouvintes da Terra Nova. Um ótimo fim de semana, um beijinho e até para a semana.

Este é o dilúvio de A Garota Não. Temos novidades. A Direção-Geral da Saúde lançou um projeto piloto da Via Verde do Choque Cardiogénico em 3 hospitais do país para assegurar que estes doentes são imediatamente reconhecidos e logo bem encaminhados. O projeto para já está a funcionar no Hospital São João no Porto, no Centro Hospitalar Universitário de Coimbra e também no Hospital São José em Lisboa. A correr bem, depois, claro, é alargado a todo o país. Vamos ver no que vai dar. 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

0: Dois minutinhos para as 9, a hora certa, a informação em simultâneo com a Renascença. Na próxima hora falamos de biodiversidade com a Aveiro a Compostar. 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
3: 15 deputados de Israel chegam nos próximos minutos a Portugal. Como os média fizeram crescer o Chega? Nesta edição destacamos um estudo com essa conclusão.
4: Então e no desporto, Rui Viegas, o que é que nos vens contar?
5: O mercado de transferências, cá dentro e lá fora.
4: São as notícias das 9 na Renascença, a edição de Sérgio Costa.
3: Prevista para os próximos minutos a chegada dos dois portugueses que foram detidos por Israel e que integravam a flotilha para Gaza. O voo proveniente da Turquia deverá aterrar no Porto já nos próximos minutos. Junta-se a esta edição o repórter Jaime Dantas, que está no aeroporto Francisco Sá Carneiro. Há certamente expectativa, os dois portugueses ainda não chegaram, Jaime.
6: Para já ainda não chegaram os familiares e amigos dos dois portugueses da flotilha que foram deportados por Israel. O voo chega mais cedo do que o previsto, aqui ao aeroporto Francisco Sá Carneiro, aterra pelas 9h20, o horário original era às 9h40, mas sabemos que depois seguem outros trâmites que podem atrasar a chegada aqui ao átrio do aeroporto. Talvez por isso seja ainda muito cedo para que seja formada essa comitiva para receber os portugueses.
3: Obrigado, Jaime Dantas, em direto do aeroporto Francisco Sá Carneiro. O antigo ministro dos Negócios Estrangeiros, Martins da Cruz, repudia o comportamento de Israel para com os elementos da flotilha. Ainda assim, deixa críticas aos países europeus e aos próprios ativistas que, segundo diz, não merecem simpatia da Europa.
7: Nós não devemos ter nenhuma atitude, nem nenhum gesto de simpatia para com os integrantes destas flotilhas falsas. E eles sabem perfeitamente que vão ser detidos e querem-se fazer de vítimas. O que é de condenar foi a atitude do ministro da Segurança de Israel.
3: António Martins da Cruz, antigo ministro dos Negócios Estrangeiros no programa Escala Global da Renascença. São hoje presentes um juiz de instrução criminal, a mãe e o padrasto das duas crianças francesas abandonadas na zona de Alcácer do Sal. Os suspeitos foram detidos esta quinta-feira em Fátima, depois da denúncia de um popular. As duas crianças foram entregues a uma família de acolhimento depois de alta de hospitalar. Mais de 630 candidatos a agentes da polícia foram afastados nos últimos 3 anos pela avaliação psicológica na PSP. Desobediência a regras e também radicalismo estão entre as principais razões. A revelação é feita em entrevista exclusiva à Renascença pelo diretor do Departamento de Formação da Direção Nacional da PSP, o superintendente Nuno Poiares. Só no último ano, mais de 80 foram afastados por estes motivos. Está tudo no site da Renascença. Alexandra Leitão pede total esclarecimento sobre o caso da venda de cursos em escolas públicas. Em entrevista à Renascença, durante o programa São Bento à Sexta, antiga ministra do PS, vereadora socialista em Lisboa, assinala que ao estar dentro de portas, os pais podem ser levados ao engano. Pede por isso um esclarecimento sobre este caso que foi noticiado pela Renascença.
8: Ao estarem no recinto da escola, ou poder levar os pais a ter a ideia de que há aqui algum tipo de calcionamento por parte da escola. E, portanto, é possível. Exatamente, eu acho que isso não devia ser permitido. E depois também, em geral, a quem vai falar, a quem vai estar em contacto dentro de uma escola, porque exatamente goza de uma certa credibilidade do contexto escolar, e eu não posso deixar de falar dos influenciadores da chamada manosfera.
3: Alexandra Leitão. No desporto, Rui Viegas, falamos do mercado de transferências. Quais são as novidades?
5: Issa Dumbiá, médio do Veneza, deverá ser anunciado em breve no Sporting. Do Porto, no mercado também, a Roma pondera avançar por PP, tendo já sondado o empresário do extremo brasileiro, segundo a imprensa italiana. Em Braga, o médio adaptado à defesa, Gabriel Moscardo, é para ficar. Os minhotos negociam com o PSG um novo empréstimo do Internacional Sub-20 pelo Brasil. Por fim, lá fora, Bernardo Silva, que já anunciou a saída do Manchester City, é hipótese para o Atlético de Madrid. A notícia é adiantada hoje pelo Diário AS.
4: O desporto na Renascença com Rui Viegas. Desproporcional. A atenção mediática ao Chega foi 2 ou 3 vezes superior a outros partidos, com a mesma representação parlamentar em 2019. Sérgio, esta é a conclusão de um estudo já divulgado.
9: Desproporção mediática que até podemos ilustrar assim.
10: Hoje é a vez de a SIC receber o presidente do Chega.
11: André Ventura, muito obrigado por vir à RTP.
10: Em estúdio no Grande Jornal, André Ventura, presidente do partido Chega.
12: Convidado neste jornal, André Ventura, presidente do Chega.
13: É o deputado e líder do Chega, André Ventura.
9: Há um ano, o partido de André Ventura elegia 60 deputados, rompia com o bipartidarismo. Quanto desta ascensão se explica com a atenção da comunicação social. João Carlos Malta, bom dia. Olhaste para este fenómeno, tens números que revelam uma atenção desproporcional e também histórias que o comprovam.
14: Bom dia, Sérgio. Sim, e vamos começar exatamente com uma história que começa nas redes sociais e foi revelada no podcast do humorístico Jovem Conservador de Direita. Na época da Covid-19, Sérgio Duarte criou uma página fictícia do Chega Vila Real no Facebook e, sem contar, enganou os mídia e também o próprio partido. Numa publicação que depois se tornou viral, criava a teoria da conspiração de que Ventura poderia ser morto ao ser vacinado. Usou até a imagem da Nossa Senhora de Fátima e quase instantaneamente chegou às notícias. O humorista iliba ainda assim os jornalistas por darem esta notícia falsa. O partido acabou por a confirmar oficialmente.
15: No próprio dia contactaram a assessora de comunicação do Chega, que agora é deputada, Patrícia Carvalho, penso eu, e ela dizia que era uma página mesmo, que era a página oficial do Chega Vila Real. E no dia seguinte, o André Ventura responde, aproveita a onda da viralidade do post, não se refere exatamente ao Chega Vila Real, mas diz qualquer coisa do tipo: ah, sim, é verdade, querem matar-me.
14: Televisões, jornais, sites, muitos meios de comunicação reproduziram esta notícia com origem numa fonte que hoje sabemos falsa.
9: Mas no que diz respeito ao jornalismo, João, o setor assume alguma responsabilidade?
14: Bom, se no início pode ter havido um fator surpresa e de desconhecimento do fenómeno, neste momento e com poucas exceções, os mídias são cooperantes e um elemento da estratégia do Chega. É o que defende Miguel Carvalho, autor do livro Por Dentro do Chega, ex-jornalista da Visão e quem melhor conhece este fenómeno do Chega desde que ainda não era um partido.
16: Se numa fase, como eu disse, alguma ingenuidade, algum amadorismo, algum desconhecimento, que é perfeitamente compreensível, eu acho que continua. Quer dizer, o patamar que atingimos hoje é quase de total complicidade com a promoção e a propulsão deste fenómeno.
9: Ouvimos aqui Miguel Carvalho. João, involuntariamente ou não, há estudos que comprovam de facto e efetivamente uma desproporção na exposição do Chega no espaço mediático.
14: Exatamente, e considerando o peso eleitoral que tinha em 2019 um deputado, houve um estudo de 5 investigadores portugueses, publicado este ano numa revista internacional da especialidade, que revela 2 a 3 vezes mais cobertura mediática do que o Livre e a Iniciativa Liberal, que também se estrearam naquela altura no Parlamento, como nos explica aqui a investigadora Susana Nina.
17: A presença do líder do Chega nas notícias, em que muitas das vezes chegava a dominar 50% das notícias e está presente em 90% das notícias sobre o Chega, e quando comparávamos também com a Iniciativa Liberal ou com o Livre, em que verificámos que era muito mais saliente o Chega.
14: E nota, Sérgio, esta desproporção não aconteceu de igual modo em Espanha, por exemplo, com o Vox, uma realidade que é comparada neste estudo.
9: Obrigado, João, com este dado, com outros detalhes, inclusive sobre essa história do jovem conservador de direita. É um trabalho do João Carlos Malta, que está também disponível para ler no site da Renascença.
4: Até já, Sérgio, 9 horas 8 minutos, mais notícias no site da Renascença, inclusive...

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10 minutinhos depois das 9 da manhã, manhã de sexta-feira, 22 de maio, Dia Mundial da Biodiversidade. Ação local, impacto global é o lema deste ano. Para hoje conto com bastante calor, atenção às poeiras em suspensão, subida da temperatura, o vento sopra fraco, mais forte nas Serras Algarvias. 29 graus é a máxima hoje para Espinhos, Tarrás, Ovar, Aveiro e Vagos. 31 para Albergaria, Mielhada, Arouca, Castelo Paiva, Valcambra e Sever do Voga. Máxima de 30 graus hoje para Ilha, para a Mortosa, Oliveira de Azemais e São João da Madeira. E 32 graus de máxima para Oliveira do Bairro, Águeda e Anadia. Começamos com um fado enamorado esta hora.

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tempo de Eddie. Saiu esta canção quando começou a pandemia da Covid-19. Foi uma lufada de ar fresco. 26 minutinhos depois das 9, para retratar um dos males atuais da humanidade, a ansiedade agora.

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3: Nove e meia da manhã de sexta-feira, 22 de maio, Dia Mundial da Biodiversidade, um dia de sol pela frente, com subida da temperatura, atenção às poeiras em suspensão, máximas hoje de 29 graus para Aveiro, 30 de máxima para Ilhavo, 31 para Albergaria. As notícias agora em nova edição. Fernando Martins, bom dia.
4: Avançamos para o Jornal Regional na Terra Nova. Está aí o calor face às previsões meteorológicas para o Conselho de Ilhavo, em particular para hoje e amanhã, que apontam para o agravamento das condições de perigo de incêndio rural devido à intensificação do vento associada à baixa umidade dos combustíveis finos, assim denominados. A Proteção Civil de Ilhavo enviou um comunicado à redação Terra Nova, sublinhando que foram proibidas as queimas e queimadas em todo o concelho durante este período, até amanhã. Esta determinação decorre das condições meteorológicas previstas, suscetíveis de favorecer a ignição, a propagação inicial e o aumento da intensidade de eventuais incêndios rurais, bem como da evolução dos índices meteorológicos de perigo. E citei o comunicado de imprensa. Algumas das novas luminárias instaladas na Rua da Seca, na Gafanha da Nazaré, na freguesia da Gafanha da Nazaré, num investimento a rondar os 30 mil euros, investimento inicial de 30 mil euros, foram furtadas. A Câmara de Ilhavo já condenou de forma vigorosa estes atos de vandalismo que deixaram este arruamento secundário sem 8 luminárias do sistema de iluminação, sistema inaugurado a quando do 25º aniversário da elevação da Gafanha da Nazaré à cidade, no mês passado. No total, 35 luminárias LED alimentadas por energia solar foram colocadas para servir uma zona pedonal muito frequentada, permitindo o reforço da segurança na sua utilização comunitária. Citado em nota de imprensa, o presidente da Câmara Municipal de Ilhavo, Rui Dias, refere estes atos de vandalismo, sublinhando que são inadmissíveis e criminosos, num total desrespeito pela comunidade, colocando em causa a sua legítima segurança e o seu bem-estar. Assim, a Câmara Municipal de Ilhavo tudo fará para encontrar os responsáveis por estes atos lesivos do interesse comum e por transmitir às entidades competentes os factos e apelar à respectiva e urgente intervenção policial e judicial. E citei. Em Aveiro, a Câmara Municipal aprovou na reunião privada de ontem o projeto de regulamento da taxa turística, apontando para um valor de 3 euros por noite. A proposta ficará em consulta pública por um período de 30 dias, permitindo a apresentação de sugestões, contributos por parte dos cidadãos e entidades interessadas. Segundo a Câmara Municipal de Aveiro, a proposta prevê que a taxa seja aplicada sobre as dormidas realizadas no concelho, podendo o regulamento integrar outras dimensões relacionadas com a atividade turística, devidamente fundamentadas do ponto de vista financeiro. A taxa turística de Aveiro aponta para um valor de 3 euros por noite, aplicada a hora hóspedes com 16 ou mais anos, até um máximo de 7 noites. A medida abrange hotéis, alojamentos locais, turismo rural, parques de campismo e outras unidades turísticas do concelho, sendo aplicada durante todo o ano, após o período de consulta pública. E após a análise dos contributos recebidos pelos cidadãos, o regulamento será submetido para aprovação final e qualquer pessoa que durma em Aveiro ou na região de Aveiro vai pagar mais 3 euros por noite. Dia Arciprestal em Estarreja. A comunidade estará reunida em São Jacinto, sob o lema Louvado Sejas. A ação marcada para amanhã em São Jacinto, que recebe este dia arciprestal Estarreja Mortosa, assim denominado, uma jornada de encontro, fé, partilha e convívio, promovida a jornada pelo arciprestado de Estarreja Mortosa da Diocese de Aveiro. O tema deste ano, louvado sejas, inspira-se nos 800 anos da morte de São Francisco de Assis. No âmbito do Programa Municipal de Apoio ao Luto, a Câmara de Albergaria dinamiza 6 ações de literacia do luto, materializadas num ciclo de conversas Vamos Falar Sobre o Luto, entre maio e novembro. A primeira sessão, com o título O Luto, Mitos e Verdades, está marcada para hoje, a partir das 6 da tarde, na Incubadora de Empresas de Albergaria Velha. A fechar, digo-lhe que a Liga Portuguesa contra o Cancro, núcleo regional do Centro, sob organização do Grupo de Voluntariado Comunitário de Aveiro, em parceria com a Junta de Freguesia de Esgueira, promovem uma caminhada no próximo sábado, amanhã, com início às 10, na praça, a partir da Praça Central de Esgueira. A iniciativa está integrada num conjunto de ações promovidas pelo voluntariado comunitário, com o intuito de divulgação dos serviços da Liga, bem como de sensibilização da população para a adoção de um estilo de vida saudável na prevenção do cancro. A informação regional mantém-se atualizada em terranova.pt.
3: E assim ficámos a 25 minutos das 10. Daqui a pouco falamos de biodiversidade com Ana Gervis, da Aveiro a Compostar.
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0: Gosto tanto desta canção de Yolanda. Gosto também tanto de receber a equipa da Aveiro a compostar. Ana Gervis, Paula Soares, Mónica Monteiro. Hoje connosco a Ana. Bom dia, Ana, bem-vinda.
1: Bom dia, Maria João. Bom dia a todos os nossos ouvintes.
0: Olha, sei que vais falar do Dia Mundial da Abelha, que celebramos juntos no último dia 20, do dia de hoje da biodiversidade. E é isto, Aninha, o microfone é tudo teu, as abelhas têm direitos. Tu viste essa notícia que a Suíça quer levar a referendo se as abelhas devem ter direitos ou não?
1: Vi isso, também existe noutros países, que agora já não recordo qual é, mas que li recentemente. Mas sim, a questão de termos uma espécie de figura jurídica, digamos assim, acaba por ser uma forma de defender o que... Na verdade não deveria ser necessário, não é? Deveria ser do senso comum e passar para a legislação, mas se assim é necessário, que seja. Pois, no dia 20 de maio trouxe o dia da... E já vamos ver que... Eu não estou só aqui a falar da abelha melífera, porque se calhar está a pensar, os nossos ouvintes estão a pensar na abelhinha de riscas pretas e amarelas, mas há muitas outras que não têm riscas pretas e amarelas e também são abelhas. E o dia de hoje... 22 de maio, que é o Dia Internacional da Biodiversidade. Pronto, então o Dia da Abelha começou a celebrar-se em 2018, portanto até foi há poucos anos atrás. Portanto, foi uma iniciativa, foi proposta pela ONU, não é? Pela Organização das Nações Unidas. Foi proposta pelo governo da Eslovénia à ONU, é isso que eu queria dizer, que é uma homenagem a um apicultor. Esta data. E quando eu falo da questão das abelhas, que não são só a abelha melífera, não é? Que nós estamos.

0: se calhar que a maioria dos nossos ouvintes estão a pensar, eu estou a falar também das abelhas silvestres e das abelhas solitárias, portanto, as que não vivem numa colónia. E vamos falar um bocadinho mais delas mais à frente, que nós já temos aqui falado noutras emissões anteriores. Vamos falar outra vez, que eu acho que vale sempre a pena recordar. Então, e hoje, o Dia Internacional da Biodiversidade, 22 de maio, como foi instituído pelas Nações Unidas em 92. Portanto, também é relativamente recente, digamos assim, e a ideia é sempre conscientizar a população e os governos para a necessidade de conservar a diversidade biológica ou biodiversidade, não é? O que é a biodiversidade? Toda a variabilidade entre os seres vivos, dentro da mesma espécie, entre espécies e dentro do sistema. Pronto. Isso assim numa definição assim, um bocadinho mais resumida, digamos assim, do que é a diversidade biológica ou biodiversidade. Existe uma convenção para a diversidade biológica. Existem convenções, como a de Bona também, a Convenção de Berna, existe a Convenção de Ramsar, portanto, existem convenções para a defesa também da biodiversidade, outras também. E na Convenção para a Biodiversidade, ou Diversidade Biológica, as partes, ou seja, nós temos as partes dos países que assinam, não ratificam. Essa convenção também se reúne. Quando nós ouvimos falar da COP, há várias COP, não é? Uma COP é a Conference of Parties, não é? Portanto, COP, é a reunião dos membros que assinaram essas convenções e que se reúnem, no caso da diversidade biológica, de 2 em 2 anos. Portanto, quando ouvirem já sabem do que trata. E ultimamente, debatida algumas questões relativamente à parte dos OGMs, organismos genéticos modificados, mas isso está para outras núpcias, se calhar para outra emissão, quem sabe, não é? E então, relativamente à biodiversidade, ou seja, a tudo o que nos rodeia, incluindo nós estamos incluídos na biodiversidade, temos um bocadinho até que pensar, estamos aqui nós,
1: Olá, Aninha, sabes que às vezes ficas sem rede e começamos a ouvir-te assim aos cortes, e há outras alturas em que fica
0: é.
1: ótimo. Sim.
0: Então vamos ver se agora melhora. Vamos ver se
1: Ok.
0: melhora, mas também me vais dizer, se não, arranjamos aqui alguma solução. Estava a dizer que nós também fazemos parte de diversidade biológica, nós, espécie humana. Nós também estamos em risco de extinção, não são só as outras espécies. Cada segundo nós estamos aqui a falar, a cada minuto, há espécies que se extinguem, umas que nós conhecemos, mas a grande maioria nós não conhecemos. Não é? Porque em todo o planeta nós conhecemos cerca de 1,5 ou 2 milhões de espécies e estima-se que existam 8 milhões. Portanto, imagina, há tanta coisa para conhecer e que nós não conhecemos e destruímos, não é? Destruímos sem saber. A nossa vida depende de toda esta biodiversidade que nos rodeia, a nossa e todos os outros seres vivos, todos dependemos uns dos outros. Temos aqui todo um. Se nós fizéssemos aqui as ligações, um sistema de ligações de teia entre nós todos, estávamos todos ligados. Como, olha, quase como uma espécie de uma rede, não é? Uma malha, uma rede, tipo rede de pesca, pronto, digamos assim. Só para simbolizar. Quando nós cortamos uma das espécies, às vezes se pergunta assim, então, mas qual é uma? Porquê é que estão a conservar esta espécie? Se nós dissermos que estamos a conservar o lince ibérico, é muito fofinho, é bonito, é isto, é aquilo, assim, senhora. Mas se dissermos que é um, sei lá, uma mosca, surge muitas vezes a pergunta, mas para que é que serve mesmo? Os mosquitos até são tão chatos e pensarão, se calhar, os nossos ouvintes, mas para quê? Não é? Quando cortamos, imaginemos aqui uma rede de pesca, se nós vamos cortando aqueles nozinhos que estão ali no meio da rede, que são todos necessários para suportar todos os outros que estão à volta, nós no final não vamos ter rede nenhuma, não, nem sequer vai ser funcional, não é? Portanto, não temos ecossistema, não temos rede, não é funcional, não funciona. Faltam ali uns andares, digamos assim, pronto, umas ligações. Portanto, se a natureza ainda não extinguiu, é porque tem uma função no ecossistema e, portanto, nós também temos que compactuar, digamos assim, e não extinguir. Portanto, há muitas outras espécies que foram extintas por nós devido à caça. É? Porque havia interesse, para a alimentação ou por causa das peles e conseguimos extinguir, essas espécies. Pronto, é assombroso realmente. Estou a pensar, por exemplo, quando os colonos chegaram aos Estados Unidos e conseguiram extinguir algumas espécies para a alimentação, ou de aves, ou de mamíferos. Pronto, além da quantidade enorme de árvores, não é?

0: foram dando. Pronto, em relação então como é que nós sabemos se as espécies estão extintas, se não estão? É preciso fazer estudos, é preciso ir para o campo, é preciso fazer estudos, fazer inventários, fazer censos, não é? Nós também fazemos os censos da população humana, então também se faz os censos do resto das outras populações dos outros seres vivos. Senão não temos noção nenhuma, não temos noção nenhuma, se existem muitos, se existem poucos, se estão em extinção, se estão em recuperação, se estão em regressão, se estão a diminuir. E, portanto, também não podemos ter nenhumas medidas, para a sua conservação. Não sabemos, para que lado ir, não é? Pronto, e, portanto, é sempre necessário dados. Existe uma entidade que se chama IUCN, que é a União Internacional para a Conservação da Natureza. E essa entidade, se vocês consultarem, se forem ao Google, escrevem, IUCN e vai aparecer-vos um site assim, vermelho e branco, em que tem, vocês podem consultar as espécies, dados sobre cada espécie e também o seu estatuto de conservação. Então, o estatuto de conservação é importante, aparece sempre com duas letrinhas, e essas letrinhas são um acrónimo, portanto, representam qual é o seu estatuto de conservação para o conhecimento atual. Não quer, pode estar mais certo ou menos certo, dependendo se nós temos muitos dados ou poucos dados sobre a espécie. Porque às vezes não há dados. Portanto, nós temos nove categorias em que, olha, uma é extinto. Pronto. O EX significa extinto. Se virem essas letrinhas ao lado, é extinto. O EW, que as letrinhas são em inglês, EW é extinto na natureza. O CR é criticamente em perigo. O EN é em perigo, que é endangered, não é? Portanto, em perigo. O VU é vulnerável. O NT é near threatened, portanto, é quase ameaçada. O LC, a Least Concern, é pouco preocupante. E o DD, significa, há aqui duas categorias que são tão graves como o extinto, que é o DD, quando há dados insuficientes. E o NE é que não foi avaliado. Portanto, quando temos estas duas categorias, não sabemos nada. Não sabemos nada sobre a espécie. Portanto, não sabemos qual é o caminho a tomar. E, portanto, estas categorias são importantes. Quando vocês virem, prestem atenção, não pensem que isto é só informação para os cientistas, é para todos nós. E vejam, por exemplo, olha, o lince ibérico passou de, se não me engano, passou do criticamente em perigo para o em perigo e depois para o vulnerável. Penso que está em vulnerável. E atenção, estes estatutos de conservação podem não ser iguais para Portugal e, por exemplo, para a Península Ibérica. Portanto, o lince ibérico, que existe em Portugal e em Espanha, pode ter um estatuto diferente em Portugal e em Espanha, poderia ter, porque estamos a referir-nos ao próprio país ou estamos a referir a nível mundial e já vamos englobar a Península Ibérica, porque depois não existe noutros países, não é? A nível mundial seria a Península Ibérica. E o estatuto pode ser diferente, porque eu posso ter muitos linces em Espanha e muito pouquinhos em Portugal e os estatutos de conservação serão diferentes. Acho que me estou a fazer entender, certo?
1: Sim,
0: Acho que
1: Aninha, estou a gostar muito, muito obrigada por esta aula.
0: é, pronto, isto não é mal, isto é uma conversa, pronto. Isto porque as pessoas também me perguntam: olha, há dias perguntava-me um miúdo: ah, então, mas nós não conhecemos as espécies todas que existem, nós já não conhecemos as espécies todas que existem no planeta. É uma pergunta pertinente, não é?
1: Claro que é,
0: É
1: sim, senhora. E
0: uma
1: não, não conhecemos, não é, Ana?
0: pergunta pertinente. Pois não, foi o que eu disse há bocado, então se está estimado 8 milhões e conhecemos 1,5 a 2 milhões. Ah, pronto, há muito para conhecer. E nós realmente dependemos, olha, nós dependemos para alimento. Olha, há bocado estava a tomar um pequeno almoço numa mesa de madeira. Pronto, madeira é um material muito importante. Nós às vezes não pensamos nisto, mas é um material natural, e que é produzido só pelas árvores. Portanto, não é um material que nós consigamos sintetizar, não é? O que nós fazemos são aqueles aglomerados e outros materiais com restinhos de madeira, etc., e colas, etc. Não é madeira, não é a mesma coisa. E se nós pensarmos bem nos preços de mercado, o mobiliário que é em madeira maciça é muito mais caro que o outro. Não é por isso que o outro está aí a proliferar, porque é muito mais barato, não é? Tudo o que seja dos aglomerados, etc., é mais barato. Pronto. Quando vamos àquela loja grande, que todos sabem o nome, que há várias no país e que é estrangeira, materiais que não é dessa madeira maciça e, portanto, são mais acessíveis e as pessoas compram. Pronto, pois a durabilidade é questionável, não é? Pronto. Portanto, o que é madeira é de conservar. Depois, o que é que eu pus? Eu pus comida no meu prato para comer e, por exemplo, os cereais são polinizados pelo vento, mas há outros que são polinizados por polinizadores. Podem ser insetos ou podem ser outros animais que sejam polinizadores também. Portanto, eu depois vou vestir com o quê? Com algodão ou com linho, agora nesta altura do ano, eventualmente, não sei. Também pode ser com poliéster, não sei o que é que vocês usam, vejam o que é que está na vossa roupa. Esse poliéster já é artificial, é sintético. Portanto, nós isto só aqui um pequeno lamiré, não é? Portanto, nós precisamos mesmo toda a biodiversidade à nossa volta para sobrevivermos, senão nós não... não, não... Imagina, nós estamos num planeta completamente árido, não é? Em que nós não temos sol. O solo é uma mistura de muitas coisas, tem a terra, tem seres vivos, mas imagina que não havia seres vivos nenhums, é só assim um pozinho, não havia vírus, nem micro-organismo, nada, nada, e nós estávamos ali, mas também não tínhamos nada. Ou seja, não tínhamos roupa, não tínhamos alimento, nada. Como é que nós íamos viver? Não íamos, não é? Às vezes
1: Pois.
0: não pensamos nisto, mas isto seria o que aconteceria com esta continuação da nossa falta de visão na conservação da biodiversidade. Basta olhar para as notícias e ver o que acontece, não é? Por exemplo, nos Estados Unidos, não é? Em que estão a fazer um caminho inverso ao da conservação da natureza, a desistir de tratados aos quais tinham aderido, por exemplo. E aqui em Portugal nós também temos muitos exemplos, muitos, sim, temos exemplos. Basta ver as notícias sobre, por exemplo, a questão dos painéis solares, da ocupação do solo, a questão agora do lince ibérico. Pronto, temos aqui várias pérolas também no nosso
1: O
0: país, não é preciso ter.
1: plástico, não é? Que mesmo com todos os pactos continuamos a falhar largamente.
0: Sim, temos muitas questões e, portanto, eu acho que é muito importante termos uma visão que nós chamamos de ecocêntrica, ou seja, nós também fazemos parte do ecossistema e não do antropocêntrico, que é que estamos aqui nós e que dominamos e que mandamos, porque isso não resulta. Nós já percebemos que isso não resulta. Temos que nos integrar e fazer com que haja harmonia. Olha, há bocado estava a falar do pequeno almoço e dos polinizadores. Quando falamos em polinizadores, pois as pessoas pensam, eu penso que os nossos ouvintes estão a pensar, se calhar, na tal abelhinha melífera, tá? Mas não são só os insetos. Nós também temos aves, pássaros, temos esquilos, macacos, répteis, portanto, lagartixas, temos anfíbios que são polinizadores, roedores, e nós próprios também, se formos com um pincelinho, com o pólen pincelar, fazer a transferência dos grãozinhos de pólen, nós também estamos a ser polinizadores. Eu estou aqui a falar a nível mundial. Não é? Pronto, então, dentro dos insetos que são mais numerosos, nós temos desde as traças, as borboletas, ou seja, temos borboletas noturnas, temos diurnas, temos vespas, moscas, abelhas, estou a falar de abelhas silvestres e estou a incluir depois também a abelha melífera, temos escaravelhos, pronto, nós temos muita sirfídeos, não é, que são as moscas das flores, também conhecidas como moscas das flores, e portanto temos muita diversidade de polinizadores aqui à nossa volta. Só em Portugal são mais de 1.000 abelhas que se conhecem. E em relação às abelhas silvestres, já vão nas 700 e tal, não sei se já chegou às 750. Portanto, são muitas. Quando pensamos que existe só uma abelha, a abelha melífera, e o resto não sabemos muito bem o que é, não é assim. Existe uma rede que está ligada à Universidade de Coimbra, que tem feito muito trabalho, mas com muitos outros parceiros, mas a Universidade de Coimbra, que é a Polinet, com dois L's, Polinet, podem ir ver, procurem no Google, e o projeto Polinização, e que lançaram também o Plano Nacional de Monitorização dos Polinizadores, foi muito recentemente, portanto vale a pena ir procurar. Também lançaram um guia dos polinizadores aqui de Portugal, vale a pena ir procurar toda essa informação à net. E também vale a pena, nesta altura do ano, usarem, por exemplo, uma app que se chama FitCount e que se escreve exatamente como se diz, FIT Count. É uma app gratuita, não tem nada a ver com fitness, tem a ver com a contabilização, observação e contabilização dos insetos polinizadores que nós vemos numa zona de metro quadrado em que seja dominada pelo tipo de plantas que estejam em flor. Estamos na primavera, estamos numa excelente altura para fazer isso, portanto, sentem-se com os filhos, com os netos, com os sobrinhos, descarreguem a app,

0: Aquilo é só carregar nos botõezinhos dos bichinhos que se vê durante 10 minutos. É muito fácil e é interessante e motiva a observação da natureza e a novas descobertas para crianças e para adultos. Portanto, posso já deixar aqui essa sugestão e também, se conseguir identificar, colocar na app iNaturalist. Também é uma app gratuita, faz a localização no espaço. Geolocalização e ajudam na identificação, portanto, não estão sozinhos. Digam que estas questões do Fit Calm e o iNaturalist, escreve-se I, letra I, Naturalist, tudo junto, iNaturalist. Também são muito fáceis de encontrar na loja das aplicações do vosso telemóvel e podem ajudar como cientistas. Cidadãos. Em relação aos polinizadores, nós já sabemos que eles polinizam relativamente às plantas, cerca de 80% das plantas com flor e 75% das culturas agrícolas, portanto, nós temos uma grande dependência deles e, por isso, como escolham produtos que não que sejam ou de agricultura biológica ou que não tenham usado produtos químicos, se têm um jardim, plantem flores simples, mais simples possível, que é para ser mais acessível aos polinizadores. Cadêem flor em várias alturas do ano, ponham uma taça com água, com uma pedrinha, uma rolinha, para eles poderem pousar e não se afogarem. Pronto, ficam aqui as nossas sugestões, Maria João, e para os nossos ouvintes, e para a semana a mais.
1: E muito obrigada por isso, para na próxima semana haver mais. Agora não consegui começar esta frase, nem sei qual é o verbo, porque me comove, Ana, a vossa boa vontade, me comove o estado do planeta, não é? Pedir socorro, a nossa falta de inteligência para umas coisas e a abundância dela para outras tantas, é assim um paradoxo, não é? A nossa condição humana. Enfim, Aninha, olha, beijinho a ti. À Paulo Soares e à Mónica Monteiro. E é isso, até 2 a 8.
0: Beijinhos, então. Um abraço a todos e até para a semana.
1: E assim terminamos o programa da manhã. 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
5: Olá, Terra Nova. Bom dia, são 10 horas.
6: Muito bom dia, são 10 horas, 9 nos Açores. Bom dia, Teresa Almeida.
7: Muito bom dia.
6: Vamos aos destaques desta edição.
7: Vamos a isso. Já aterraram no porto os portugueses da flotilha de Gaza. Mais de 1 milhão de portugueses continua sem médico de família.
6: As máximas previstas para hoje. O Porto hoje à espera de 29 graus. Lisboa, 32. Faro, 29 graus de máxima também. Depois, nas ilhas, Ponta Delgada, 19. Funchal, 21 graus. Agora, a edição das 10.
7: À hora marcada, o avião que transportava os dois portugueses da flotilha de Gaza, detidos em Israel, pousava no aeroporto do Porto por volta das 9h20. Jaime Silva, bom dia, já se ouve, os ativistas já falaram com os jornalistas?
8: Neste momento, a Beatriz Bartioli está a falar. Teresa, proponho que ouçamos esta ativista que acaba de chegar.
9: Fomos espancados sistematicamente, fomos obrigados a estar de joelhos durante horas, ou pessoas no barco de prisão que eu estava que foram alvejadas. E pessoas com membros partidos. Eu, apesar de tudo, tive sorte que não levei nenhum tiro e não parti nenhum braço, mas tivemos.
10: Obrigada. Vamos entrar agora em direto. Pode só pedir.
8: Fica aqui o resumo de Beatriz Bartilotti, uma das ativistas que, conjuntamente com outro colega, o Gonçalo Dias, que também chegou há pouco, descreveu este mesmo cenário que a ativista portuguesa médica pela Palestina, que deputados por Israel relatam aqui maus tratos das autoridades israelitas, chegaram há pouco. Como de resto imagino que seja possível ouvir, há aqui uma enchente de pessoas, muitos deles ativistas pela Palestina, mas também a família destes ativistas que gritam liberdade pela Palestina. São passagens que com certeza teremos a oportunidade de ouvir em próximos serviços noticiosos.
7: É isso mesmo, Jaime Silva, o repórter da Renascença no aeroporto do Porto, onde chegaram na última hora os dois portugueses que integravam a flotilha de Gaza e que estavam de

0: detidos em Israel. Ainda não foram ouvidos, mas espera-se para esta sexta-feira. São hoje presentes um juiz de instrução criminal, a mãe e o padrasto das duas crianças francesas abandonadas na zona de Alcácer do Sal. Os suspeitos foram detidos esta quinta-feira em Fátima. As duas crianças foram entregues a uma família de acolhimento depois de terem tido alta hospitalar. Os centros de saúde fizeram menos quase 800 mil consultas presenciais no ano passado. Os dados são da Entidade Reguladora de Saúde, que aponta para uma reconfiguração da atividade com mais consultas não presenciais e ao domicílio. O mesmo relatório diz ainda que mais de 1 milhão de utentes continuam sem médico de família em Portugal. Mais de 14% dos utentes inscritos nos cuidados de saúde primários continuavam sem médico de família no final do ano passado. Os dados da ERS mostram também que existem grandes diferenças entre regiões. Há unidades locais de saúde com apenas 53% dos utentes com médico de família atribuído. Promete ser longo o combate ao incêndio numa empresa de reciclagem de plásticos em Taveiro, no distrito de Coimbra. As chamas deflagraram depois das 3 da madrugada e continuam ativas. Não há, no entanto, o registro de vítimas e o fogo está confinado a um pavilhão. A fechar, a indicação de que a Flixbus passa a operar no terminal de Sete Rios, em Lisboa. O terminal da capital, que é gerido pela rede Expresso, já comunicou à empresa alemã os horários disponíveis para a sua operação. A rede Expresso lembra, no entanto, que a capacidade operativa continua a ser limitada.
1: Ok, foi a edição das 10 com a Teresa Almeida. Bom fim de semana, Teresa. A seguir, Earth, Wind and Fire.

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Avançamos para o Jornal Regional na Terra Nova. Está aí o calor face às previsões meteorológicas para o Conselho de Ilhavo, em particular para hoje e amanhã, que apontam para o agravamento das condições de perigo de incêndio rural devido à intensificação do vento associada à baixa umidade dos combustíveis finos, assim denominados. A Proteção Civil de Ilhavo enviou um comunicado à Redação Terra Nova, sublinhando que foram proibidas as queimas e queimadas em todo o concelho durante este período, até amanhã. Esta determinação decorre das condições meteorológicas previstas, suscetíveis de favorecer a ignição, a propagação inicial e o aumento da intensidade de eventuais incêndios rurais, bem como da evolução dos índices meteorológicos de perigo. E citei o comunicado de imprensa. Algumas das novas luminárias instaladas na Rua da Seca, na Gafanha da Nazaré, na freguesia da Gafanha da Nazaré, num investimento a rondar os 30 mil euros, investimento inicial de 30 mil euros, foram furtadas. A Câmara de Ilhavo já condenou de forma vigorosa estes atos de vandalismo que deixaram este arruamento secundário sem 8 luminárias do sistema de iluminação, sistema inaugurado a quando do 25º aniversário da elevação da Gafanha da Nazaré a cidade no mês passado. No total, 35 luminárias LED alimentadas por energia solar foram colocadas para servir uma zona pedonal muito frequentada, permitindo o reforço da segurança na sua utilização comunitária. Citado em nota de imprensa, o presidente da Câmara Municipal de Ilhavo, Rui Dias, refere estes atos de vandalismo, sublinhando que são inadmissíveis e criminosos, num total desrespeito pela comunidade, colocando em causa a sua legítima segurança.

e o seu bem-estar. Assim, a Câmara Municipal de Ilhavo tudo fará para encontrar os responsáveis por estes atos lesivos do interesse comum e por transmitir às entidades competentes os factos e apelar à respectiva e urgente intervenção policial e judicial. E citei. Em Aveiro, a Câmara Municipal aprovou na reunião privada de ontem o projeto de regulamento da taxa turística, apontando para um valor de 3€ por noite. A proposta ficará em consulta pública por um período de 30 dias, permitindo a apresentação de sugestões, contributos por parte dos cidadãos e entidades interessadas. Segundo a Câmara Municipal de Aveiro, a proposta prevê que a taxa seja aplicada sobre as dormidas realizadas no concelho, podendo o regulamento integrar outras dimensões relacionadas com a atividade turística, devidamente fundamentadas do ponto de vista financeiro. A taxa turística de Aveiro aponta para um valor de 3€ por noite, aplicada a hóspedes com 16 ou mais anos, até um máximo de 7 noites. A medida abrange hotéis, alojamentos locais, turismo rural, parques de campismo e outras unidades turísticas do concelho, sendo aplicada durante todo o ano, após o período de consulta pública. E após a análise dos contributos recebidos pelos cidadãos, o regulamento será submetido para aprovação final. E qualquer pessoa que durma em Aveiro ou na região de Aveiro vai pagar mais 3€ por noite. Dia Arciprestal em Estarreja. A comunidade estará reunida em São Jacinto, sob o lema Louvado Sejas. A ação marcada para amanhã em São Jacinto, que recebe este Dia Arciprestal Estarreja Mortosa, assim denominado, uma jornada de encontro, fé, partilha e convívio, promovida a jornada pelo Arciprestado de Estarreja Mortosa da Diocese de Aveiro. O tema deste ano, Louvado Sejas, inspira-se nos 800 anos da morte de São Francisco de Assis. No âmbito do Programa Municipal de Apoio ao Luto, a Câmara de Albergaria dinamiza 6 ações de literacia do luto, materializadas num ciclo de conversas Vamos Falar Sobre o Luto, entre maio e novembro. A primeira sessão, com o título O Luto, Mitos e Verdades, está marcada para hoje, a partir das 6 da tarde, na Incubadora de Empresas de Albergaria Velha. A fechar, digo-lhe que a Liga Portuguesa contra o Cancro, núcleo regional do Centro, sob organização no Grupo de Voluntariado Comunitário de Aveiro, em parceria com a Junta de Freguesia de Jegueira, promovem uma caminhada no próximo sábado, amanhã, com início às 10, na praça, a partir da Praça Central de Jegueira. A iniciativa está integrada num conjunto de ações promovidas pelo voluntariado comunitário, com o intuito de divulgação dos serviços da Liga, bem como de sensibilização da população para a adoção de um estilo de vida saudável na prevenção do cancro. 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
1: Olá, o episódio de hoje dá pelo nome de Viver no Momento Certo. Conforme já vos disse, os últimos 3 meses desta temporada são dedicados à sustentação do nosso voo. Como nos podemos manter a planar com os pés bem assentes na terra? Para os que me ouvem pela primeira vez, quando falem planar, falem viver a vida com intensidade, e cada um tem a sua. Então, a primeira coisa a fazer

fazer é ver a big picture. É essencial ganhar perspectiva sobre a realidade, de maneira a conectarmos-nos com o momento presente, como observadores atentos do que se passa dentro e fora de nós. Imaginem o seguinte cenário. Eu estou numa esplanada e observo pessoas idosas a beber café sozinhas. Eu posso olhar para estes idosos valorizando a sua autonomia, ou posso olhar para eles como pessoas que foram abandonadas pela sua família. As duas perspectivas são válidas, só que uma faz-me sentir bem, a outra não. Já abordei este assunto quando falei das crenças e dos óculos da realidade. O interessante de estar em modo de observação, ou seja, estarmos atentos e descontraídos, sem críticas nem julgamentos, é darmos-nos conta de como isso nos faz sentir, o que também se aplica quando olhamos para o nosso interior. Eu durante muito tempo acreditei que o melhor da vida ainda estava para vir. E dizia esta frase vezes sem conta. Mais tarde, percebi que inconscientemente eu estava a adiar a melhor parte para o futuro. Eu estava a dizer a mim mesma que bom vai ser um dia mais tarde, agora não. Outras pessoas fazem o contrário. Passam a vida ligadas ao passado. Antes é que era bom, agora não. Quem vive no passado ou no futuro não aprecia o momento presente. A sua cabeça não está cá. Se por acaso tens tendência para ficares mais no passado ou ires mais para o futuro, experimenta mudar o chip para o agora. Vais sentir a segurança de quem vive com os pés bem assentes na terra, onde as coisas boas acontecem mais vezes do que pensamos. O nosso comportamento está ligado aos sentimentos que a nossa cabeça elabora. Fazemos muitos filmes, mas o melhor de todos é o filme em que estamos presentes, de corpo e alma. É aqui que a intensidade se manifesta. Fluir com a realidade é aceitar em pleno o que está a acontecer agora, no lugar onde estamos. Deixar no passado o que é do passado e deixar o futuro para a altura certa é saborear o tanto que temos agora. Para quem quiser explorar este tema, sugiro o livro do Eckhart Tolle, O Poder do Agora. Olha, e tu, como vives o teu agora? Se quiseres saber o que se tem passado por aqui, podes ouvir o podcast Viver Melhor com Menos no Spotify ou no blog da consultora da Desordem.pt. Eu volto para a semana. Até lá, dedico-te a música do Didi, This Is The Day. Fica bem.

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2: Terra Nova, bom dia, são 11 horas.

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1: Haverá um ligeiro progresso nas negociações de paz com o Irão, indicação deixada esta manhã pelo secretário de Estado norte-americano, Marco Rubio, diz não querer sobreestimar o grau de probabilidade de uma possível conclusão favorável das negociações, sublinha contudo que tem havido algum movimento e isso é positivo. Na Suécia, durante uma reunião dos líderes da diplomacia dos Estados-membros da NATO, Rubio revelou alguma decepção com alguns aliados, pela forma como têm participado ou não participado no esforço de evitar que o Irão venha a ter armas nucleares. Com relatos de agressões físicas e psicológicas, os dois portugueses detidos por Israel a bordo da flotilha para Gaza aterraram esta manhã no aeroporto do Porto. Aos jornalistas, o médico Gonçalo Reis Dias descreve momentos de tensão e violência após as detenções.
2: Questões físicas, cotoveladas, joelhadas, batiam várias vezes com o cano das armas às pessoas. Houve duas pessoas que foram baleadas no nosso barco, havia dois barcos de prisão. O médico estava lá da flotilha, contou cerca de 35 costelas partidas, outros membros partidos também.
1: O relato de Gonçalo Reis Dias, que juntamente com Maria Beatriz Bartilotti Matos aterraram esta manhã no aeroporto do Porto depois da deportação de Israel. Ainda não foram ouvidos, mas deverão ser hoje presentes a um juiz de instrução criminal, a mãe e o padrasto das duas crianças francesas aparentemente abandonadas na zona de Alcácer do Sal. Deverão ser ouvidos depois do almoço. Os suspeitos foram detidos esta quinta-feira em Fátima. As duas crianças foram entregues a uma família de acolhimento depois de alta hospitalar. O Ministro da Economia reconhece que os preços dos bens alimentares estão a subir, mas os salários mínimo e médio subiram 3 vezes face à inflação. Manuel Castro Almeida está a ser ouvido no Parlamento perante o plenário. Disse que Portugal foi dos países da OCDE que mais subiu os salários em 2024-2025.
3: Há uma forma de subir e de medir a subida de preços, a inflação. E os últimos dados o que mostram é que o último, primeiro trimestre deste ano,

0: Comparado com o primeiro trimestre do ano anterior, os salários cresceram 6,6%. E a inflação, o ano passado, foi de 2,3%. O que quer dizer um crescimento de salários 3 vezes superior à inflação.
1: Na resposta ao Livre sobre a gestão do PRR, Castro Almeida garantiu ainda que o programa não está atrasado e que nenhum euro deixará de ser investido. A GNR encerrou um lar ilegal em Pinhal Novo, ou no Pinhal Novo, no concelho de Palmela, onde estavam 13 idosos. De acordo com as autoridades, o espaço funcionava sem licença, não tinha condições adequadas de higiene, segurança e acompanhamento. Os idosos foram encaminhados para familiares ou alternativas encontradas pela Segurança Social. Promete ser longo o combate ao incêndio numa empresa de reciclagem de plásticos em Taveiro, no distrito de Coimbra. As chamas deflagraram depois das 3 da madrugada, continuam ativas, não há registro de vítimas, o fogo está confinado a um pavilhão. O comandante dos bombeiros sapadores de Coimbra, Paulo Palrilha, admite muito trabalho ao longo do dia.
2: Trata-se de um armazém de resíduos de plásticos. Os trabalhos são muito demorados para a extinção do incêndio. Estamos a avançar progressivamente e está a ceder aos meios, mas vai ser muito demoroso o seu combate.
1: O comandante dos bombeiros sapadores de Coimbra, Paulo Palrilha, aqui num registro da RTP. Tudo para conferir, Zé, no site da Renascença.
3: Ok, foi a edição das 11 com o Vítor Mesquita.

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São 11:30. 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

Avançamos para o Jornal Regional na Terra Nova. Está aí o calor face às previsões meteorológicas para o Conselho de Ilhavo, em particular para hoje e amanhã, que apontam para o agravamento das condições de perigo de incêndio rural devido à intensificação do vento associada à baixa umidade dos combustíveis finos, assim denominados. A Proteção Civil de Ilhavo enviou um comunicado à redação Terra Nova, sublinhando que foram proibidas as queimas e queimadas em todo o Conselho durante este período, até amanhã. Esta determinação decorre das condições meteorológicas previstas, suscetíveis de favorecer a ignição, a propagação inicial e o aumento da intensidade de eventuais incêndios rurais, bem como da evolução dos índices meteorológicos de perigo. E citei o comunicado de imprensa. Algumas das novas luminárias instaladas na Rua da Seca, na Gafanha da Nazaré, na freguesia da Gafanha da Nazaré, num investimento a rondar os 30 mil euros, investimento inicial de 30 mil euros, foram furtadas. A Câmara de Ilhavo já condenou de forma vigorosa estes atos de vandalismo que deixaram este arruamento secundário sem 8 luminárias do sistema de iluminação, sistema inaugurado a quando do 25º aniversário da elevação da Gafanha da Nazaré à cidade no mês passado. No total, 35 luminárias LED alimentadas por energia solar foram colocadas para servir uma zona pedonal muito frequentada, permitindo o reforço da segurança na sua utilização comunitária. Citado em nota de imprensa, o presidente da Câmara Municipal de Ilhavo, Rui Dias, refere estes atos de vandalismo, sublinhando que são inadmissíveis e criminosos, num total desrespeito pela comunidade, colocando em causa a sua legítima segurança e o seu bem-estar. Assim, a Câmara Municipal de Ilhavo tudo fará para encontrar os responsáveis por estes atos lesivos do interesse comum e por transmitir às entidades competentes os factos e apelar à respectiva e urgente intervenção policial e judicial. E citei. Em Aveiro, a Câmara Municipal aprovou na reunião privada de ontem o projeto de regulamento da taxa turística, apontando para um valor de 3 euros por noite. A proposta ficará em consulta pública por um período de 30 dias, permitindo a apresentação de sugestões, contributos por parte dos cidadãos e entidades interessadas. Segundo a Câmara Municipal de Aveiro, a proposta prevê que a taxa seja aplicada sobre as dormidas realizadas no Conselho, podendo o regulamento integrar outras dimensões relacionadas com a atividade turística, devidamente fundamentadas do ponto de vista financeiro. A taxa turística de Aveiro aponta para um valor de 3 euros por noite, aplicada a hóspedes com 16 ou mais anos, até um máximo de 7 noites. A medida abrange hotéis, alojamentos locais, turismo rural, parques de campismo e outras unidades turísticas do Conselho, sendo aplicada durante todo o ano, após o período de consulta pública. E após a análise dos contributos recebidos pelos cidadãos, o regulamento será submetido para aprovação final e qualquer pessoa que durma em Aveiro ou na região de Aveiro vai pagar mais 3 euros por noite. Dia Arciprestal em Estarreja. A comunidade estará reunida em São Jacinto, sob o lema Louvado Sejas. A ação marcada para amanhã em São Jacinto, que recebe este Dia Arciprestal Estarreja Mortosa, assim denominado, uma jornada de encontro, fé, partilha e convívio, promovida a jornada pelo Arciprestado de Estarreja Mortosa da Diocese de Aveiro. O tema deste ano, Louvado Sejas, inspira-se nos 800 anos da morte de São Francisco de Assis. No âmbito do Programa Municipal de Apoio ao Luto, a Câmara de Albergaria dinamiza 6 ações de literacia do luto, materializadas num ciclo de conversas Vamos Falar Sobre o Luto, entre maio e novembro. A primeira sessão, com o título O Luto, Mitos e Verdades, está marcada para hoje, a partir das 6 da tarde, na Incubadora de Empresas de Albergaria Velha. A fechar, digo-lhe que a Liga Portuguesa contra o Cancro, núcleo regional do Centro, sob organização do Grupo de Voluntariado Comunitário de Aveiro, em parceria com a Junta de Freguesia de Jegueira, promovem uma caminhada no próximo sábado, amanhã, com início às 10, na praça, a partir da Praça Central de Jegueira. A iniciativa está integrada num conjunto de ações promovidas pelo voluntariado comunitário, com o intuito de divulgação dos serviços da Liga, bem como de sensibilização da população para a adoção de um estilo de vida saudável na prevenção do cancro. 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
1: Imprevistos acontecem. Seja uma doença, um acidente, uma situação de desemprego ou uma simples avaria, a verdade é que há situações que não conseguimos prever, estando por isso fora daquilo que foi planeado. Por esta razão, o melhor é estar preparado, o que em termos financeiros significa ter um fundo de emergência a que normalmente chamamos pé de meia. Para que o fundo de emergência seja um verdadeiro pilar de estabilidade financeira, é necessário que o seu valor seja capaz de cobrir algum tempo de despesas, permitindo satisfazer os compromissos financeiros até que tudo volte ao normal. O ideal será conseguir formar uma reserva equivalente a, no mínimo, 6 meses de gastos previstos. Assim, na hora de definir quanto deve ser colocado de lado para este fim, há que fazer contas a todas as despesas mensais, acrescidas daquelas que ocorrem apenas uma vez por ano. É recomendável que o fundo de emergência seja guardado numa conta à parte, de fácil acesso e sem penalizações no momento da sua mobilização.
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0: 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É 1:30.
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Avançamos para o Jornal Regional na Terra Nova. Está aí o calor face às previsões meteorológicas para o Conselho de Ilhavo, em particular para hoje e amanhã, que apontam para o agravamento das condições de perigo de incêndio rural devido à intensificação do vento associada à baixa umidade dos combustíveis finos, assim denominados. A Proteção Civil de Ilhavo enviou um comunicado à redação Terra Nova, sublinhando que foram proibidas as queimas e queimadas em todo o Conselho durante este período, até amanhã. Esta determinação decorre das condições meteorológicas previstas, suscetíveis de favorecer a ignição, a propagação inicial e o aumento da intensidade de eventuais incêndios rurais, bem como da evolução dos índices meteorológicos de perigo. E citei o comunicado de imprensa. Algumas das novas luminárias instaladas na Rua da Seca, na Gafanha da Nazaré, na freguesia da Gafanha da Nazaré, num investimento a rondar os 30 mil euros, investimento inicial de 30 mil euros, foram furtadas. A Câmara de Ilhavo já condenou de forma vigorosa estes atos de vandalismo que deixaram este arruamento secundário sem 8 luminárias do sistema de iluminação, sistema inaugurado a quando do 25º aniversário da elevação da Gafanha da Nazaré à cidade, no mês passado. No total, 35 luminárias LED alimentadas por energia solar foram colocadas para servir uma zona pedonal muito frequentada, permitindo o reforço da segurança na sua utilização comunitária. Citado em nota de imprensa, o presidente da Câmara Municipal de Ilhavo, Rui Dias, refere estes atos de vandalismo, sublinhando que são inadmissíveis e criminosos, num total desrespeito pela comunidade, colocando em causa a sua legítima segurança e o seu bem-estar. Assim, a Câmara Municipal de Ilhavo tudo fará para encontrar os responsáveis por estes atos lesivos do interesse comum e por transmitir às entidades competentes os factos e apelar à respectiva e urgente intervenção policial e judicial. E citei. Em Aveiro, a Câmara Municipal aprovou na reunião privada de ontem o projeto de regulamento da taxa turística, apontando para um valor de 3 euros por noite. A proposta ficará em consulta pública por um período de 30 dias, permitindo a apresentação de sugestões, contributos por parte dos cidadãos e entidades interessadas. Segundo a Câmara Municipal de Aveiro, a proposta prevê que a taxa seja aplicada sobre as dormidas realizadas no Conselho, podendo o regulamento integrar outras dimensões relacionadas com a atividade turística, devidamente fundamentadas do ponto de vista financeiro. A taxa turística de Aveiro aponta para um valor de 3 euros por noite, aplicada a hóspedes com 16 ou mais anos, até um máximo de 7 noites. A medida abrange hotéis, alojamentos locais, turismo rural, parques de campismo e outras unidades turísticas do Conselho, sendo aplicada durante todo o ano, após o período de consulta pública. E após a análise dos contributos recebidos pelos cidadãos, o regulamento será submetido para aprovação final e qualquer pessoa que durma em Aveiro ou na região de Aveiro vai pagar mais 3 euros por noite. Dia Arciprestal em Estarreja, a comunidade estará reunida em São Jacinto, sob o lema Louvado Sejas, a ação marcada para amanhã em São Jacinto, que recebe este Dia Arciprestal Estarreja Mortosa, assim denominado, uma jornada de encontro, fé, partilha e convívio, promovida a jornada pelo Arciprestado de Estarreja Mortosa da Diocese de Aveiro. O tema deste ano, Louvado Sejas, inspira-se nos 800 anos da morte de São Francisco de Assis. No âmbito do Programa Municipal de Apoio ao Luto, a Câmara de Albergaria dinamiza 6 ações de literacia do luto, materializadas num ciclo de conversas Vamos Falar Sobre o Luto, entre maio e novembro. A primeira sessão, com o título O Luto, Mitos e Verdades, está marcada para hoje, a partir das 6 da tarde, na Incubadora de Empresas de Albergaria Velha. A fechar, digo-lhe que a Liga Portuguesa contra o Cancro, núcleo regional do Centro, sob organização do Grupo de Voluntariado Comunitário de Aveiro, em parceria com a Junta de Freguesia de Jegueira, promovem uma caminhada no próximo sábado, amanhã, com início às 10, na praça, a partir da Praça Central de Jegueira. A iniciativa está integrada num conjunto de ações promovidas pelo voluntariado comunitário, com o intuito de divulgação dos serviços da Liga, bem como de sensibilização da população para a adoção de um estilo de vida saudável na prevenção do cancro. A informação regional mantém-se atualizada em terranova.pt.

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Avançamos para o Jornal Regional na Terra Nova. Está aí o calor face às previsões meteorológicas para o Conselho de Ilhavo, em particular para hoje e amanhã, que apontam para o agravamento das condições de perigo de incêndio rural devido à intensificação do vento associada à baixa umidade dos combustíveis finos, assim denominados. A Proteção Civil de Ilhavo enviou um comunicado à redação Terra Nova, sublinhando que foram proibidas as queimas e queimadas em todo o concelho durante este período, até amanhã. Esta determinação decorre das condições meteorológicas previstas, suscetíveis de favorecer a ignição, a propagação inicial e o aumento da intensidade de eventuais incêndios rurais, bem como da evolução dos índices meteorológicos de perigo. E citei o comunicado de imprensa. Algumas das novas luminárias instaladas na Rua da Seca, na Gafanha da Nazaré, na freguesia da Gafanha da Nazaré, num investimento a rondar os 30 mil euros, investimento inicial de 30 mil euros, foram furtadas. A Câmara de Ilhavo já condenou de forma vigorosa estes atos de vandalismo que deixaram este arruamento secundário sem 8 luminárias do sistema de iluminação, sistema inaugurado a quando do 25º aniversário da elevação da Gafanha da Nazaré à cidade, no mês passado. No total, 35 luminárias LED, alimentadas por energia solar, foram colocadas para servir uma zona pedonal muito frequentada, permitindo o reforço da segurança na sua utilização comunitária. Citado em nota de imprensa, o presidente da Câmara Municipal de Ilhavo, Rui Dias, refere estes atos de vandalismo, sublinhando que são inadmissíveis e criminosos, num total desrespeito pela comunidade, colocando em causa a sua legítima segurança e o seu bem-estar. Assim, a Câmara Municipal de Ilhavo tudo fará para encontrar os responsáveis por estes atos lesivos do interesse comum e por transmitir às entidades competentes os factos e apelar à respectiva e urgente intervenção policial e judicial. E citei. Em Aveiro, a Câmara Municipal aprovou na reunião privada de ontem o projeto de regulamento da taxa turística, apontando para um valor de 3 euros por noite. A proposta ficará em consulta pública por um período de 30 dias, permitindo a apresentação de sugestões, contributos por parte dos cidadãos e entidades interessadas. Segundo a Câmara Municipal de Aveiro, a proposta prevê que a taxa seja aplicada sobre as dormidas realizadas no concelho, podendo o regulamento integrar outras dimensões relacionadas com a atividade turística, devidamente fundamentadas do ponto de vista financeiro. A taxa turística de Aveiro aponta para um valor de 3 euros por noite, aplicada a hóspedes com 16 ou mais anos, até um máximo de 7 noites. A medida abrange hotéis, alojamentos locais, turismo rural, parques de campismo e outras unidades turísticas do concelho, sendo aplicada durante todo o ano, após o período de consulta pública. E após a análise dos contributos recebidos pelos cidadãos, o regulamento será submetido para aprovação final e qualquer pessoa que durma em Aveiro ou na região de Aveiro vai pagar mais 3 euros por noite. Dia Arciprestal em Estarreja. A comunidade estará reunida em São Jacinto, sob o lema Louvado Sejas. A ação marcada para amanhã em São Jacinto, que recebe este Dia Arciprestal Estarreja Mortosa, assim denominado, uma jornada de encontro, fé, partilha e convívio, promovida a jornada pelo Arciprestado de Estarreja Mortosa da Diocese de Aveiro. O tema deste ano, Louvado Sejas, inspira-se nos 800 anos da morte de São Francisco de Assis. No âmbito do Programa Municipal de Apoio ao Luto, a Câmara de Albergaria dinamiza 6 ações de literacia do luto, materializadas num ciclo de conversas Vamos Falar Sobre o Luto, entre maio e novembro. A primeira sessão, com o título O Luto, Mitos e Verdades, está marcada para hoje, a partir das 6 da tarde, na Incubadora de Empresas de Albergaria Velha. A fechar, digo-lhe que a Liga Portuguesa contra o Cancro, núcleo regional do Centro, sob organização do Grupo de Voluntariado Comunitário de Aveiro, em parceria com a Junta de Freguesia de Jegueira, promovem uma caminhada no próximo sábado, amanhã, com início às 10, na praça, a partir da Praça Central de Jegueira. A iniciativa está integrada num conjunto de ações promovidas pelo voluntariado comunitário, com o intuito de divulgação dos serviços da Liga, bem como de sensibilização da população para a adoção de um estilo de vida saudável na prevenção do cancro. A informação regional mantém-se atualizada em terranova.pt.

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0: Os suspeitos foram detidos ontem em Fátima e as duas crianças entregues a uma família de acolhimento. Há pouco o casal saiu da GNR de Palmela numa carrinha celular em direção ao Tribunal de Setúbal, onde vão ser ouvidos pelo juiz de instrução. A entidade reguladora da saúde é a mais recente entidade a abrir um processo sobre o caso do alegado acesso indevido a dados pessoais de utentes do SNS, incluindo crianças. Em comunicado, a ERSE indica ainda que os utentes afetados podem comunicar os factos online. Também a Procuradoria-Geral da República já anunciou a abertura de um inquérito a este caso, que está a ser investigado pela Polícia Judiciária. A Ordem dos Médicos, por seu lado, confirma ter recebido dezenas de queixas relacionadas com acessos a dados de utentes, alegadamente através das credenciais de um médico atualmente colocado na Unidade Local de Saúde do Alto Minho. O bastonário admite a possibilidade de uma falha de cibersegurança no SNS. O LS do Alto Minho adianta que terá havido utilização das credenciais de um médico por terceiros para aceder a registros administrativos não clínicos de diversos utentes. Admite-se assim um cenário de pirataria informática. Diversos utentes apresentaram já queixa na polícia. É o caso de Inês Miranda. Relatou à Renascença que tomou conhecimento da situação através de um grupo de pais no WhatsApp.
1: Hoje de manhã, no grupo do WhatsApp da escola, disseram-me para ir ao portal da Saúde 24 e ver se os dados dos nossos filhos tinham sido consultados. Vou ao perfil do meu filho e vejo que os dados do meu filho, tanto clinicamente como pessoais, morada, telefone, foram consultados por um médico que não desconheço, não teve permissão para utilizar os meus dados. Um médico de Miranda do Corvo. Portei logo ao centro de saúde e ao hospital da minha localidade, Pedro Espano, e também me informaram, o Pedro Espano também me informou para vir à polícia. Fiz a participação, tinha aqui muitas pessoas.
0: Nestas declarações ao repórter Jaime Dantas, junto à esquadra de custóias em Matosinhos, esta mãe de 35 anos admitiu que este caso afeta a confiança nos serviços públicos. É um tema que está desenvolvido em rr.pt. Foi aprovada a proposta de lei do Governo sobre a nova organização e processo do Tribunal de Contas. O diploma passou na Generalidade com os votos de PSD, CDS e Iniciativa Liberal e abstenções de PS, JPP, Chega, Bloco de Esquerda, Livre, PAN e o deputado do PS, Pedro Vaz. Votaram contra. O projeto baixa agora à comissão. O Sindicato dos Trabalhadores dos Registros e Notariado avança para uma nova greve nacional. O sindicato acusa o governo de manter uma situação considerada ilegal e insustentável no setor dos registros, que o sindicato garante estar à beira do colapso. Afirma que faltam perto de 300 conservadores e mais de 2.700 oficiais de registros em relação ao efetivo necessário para o cumprimento da missão e que se aposentam em média 30 profissionais por mês que não são substituídos. A greve está marcada para entre 8 e 13 de junho. E a União Europeia aprovou, Inês, novas regras para cães e gatos de companhia. Passa a ser obrigatório identificar os animais com microchip e registro nacional. Os criadores deixam também de poder cruzar animais da mesma família ou criar raças com características que prejudiquem a saúde dos animais.
2: E muito bem, tudo a pensar no bem-estar de todos. Obrigada, Miguel, e até já.
0: Até já.

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Olá, viva! 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Face à previsão de temperaturas altas, face às previsões meteorológicas para Ilhavo, para o Conselho de Ilhavo, para entre hoje e amanhã, que apontam para o agravamento das condições de perigo de incêndio rural devido à intensificação do vento e do calor, foram proibidas as queimas e queimadas em todo o concelho durante este espaço temporal. Esta determinação decorre das condições meteorológicas previstas, suscetíveis de favorecer a ignição, a propagação inicial e o aumento da intensidade de eventuais incêndios rurais. Algumas das novas luminárias instaladas na freguesia da Gafanha de Nazaré, na Rua da Seca, num investimento de 30 mil euros, foram furtadas. A Câmara Municipal de Ilhavo já condenou de forma vigorosa estes atos de vandalismo, e citei, que deixaram o arruamento secundário sem 8 luminárias do sistema de iluminação que foi inaugurado a quando do 25º aniversário da elevação da Gafanha de Nazaré à cidade no mês passado. No total, 35 luminárias LED alimentadas por energia solar foram colocadas para servir uma zona pedonal muito frequentada, permitindo o reforço da segurança na sua utilização comunitária. Citado em nota de imprensa, o presidente da Câmara de Ilhavo, Rui Dias, refere os atos de vandalismo em causa como inadmissíveis e criminosos. Detalhe da notícia no site da Terra Nova. Nadadores salvadores no terreno, nas praias do Conselho de Ilhavo, este fim de semana. O município aciona entre amanhã e domingo o dispositivo especial de vigilância e salvamento aquático nas praias da Barra e da Costa Nova, com o objetivo de reforçar a prevenção, a vigilância e a capacidade de primeira intervenção nas zonas balneares do concelho. O dispositivo será assegurado pela Associação Resgate Ilhavo, integrando 6 nadadores salvadores com o apoio de 2 motoquatro, permitindo uma resposta célere em caso de ocorrência no areal, na frente marítima ou em situações de assistência a banhistas. Um cidadão italiano, um homem de 48 anos, foi detido no Porto de Aveiro, na Gafanha da Nazaré, pela Unidade de Controlo Costeiro e de Fronteiras, da GNR, por ter pendente sobre si um mandado de detenção europeu. Segundo a GNR, o homem conduziu uma viatura ligeira de mercadorias e solicitou autorização para aceder à zona internacional do Porto de Aveiro. A GNR executou as habituais pesquisas de segurança, verificando que existia uma medida cautelar pendente relativa ao requerente, e citei, isto é referido num comunicado enviado à redação Terra Nova. Verificou-se que o mandado era de detenção e extradição para cumprimento de pena pelo crime de extorsão, emitido por Itália. Assim, o indivíduo será presente no Tribunal da Relação do Porto para o cumprimento da medida judicial a que está sujeito. Uma operação da ASAI, da Autoridade de Segurança Alimentar e Económica, conduziu à apreensão de 4.360 litros de vinho tinto e branco, acondicionados em caixas e em garrafões, bem como 27.100 rótulos prontos a serem utilizados na colocação do produto no mercado nas zonas de Anadia e Miranda do Corvo. A fiscalização a cargo da Unidade Regional do Centro, com o empenhamento da Brigada Especializada dos Vinhos e Produtos Vitivinícolas, foi dirigida a operadores económicos com atividade de engarrafamento e comercialização de vinhos. A Câmara Municipal de Aveiro aprovou na reunião de quinta-feira, na reunião de ontem, o projeto de regulamento da taxa turística, apontando para um valor de 3 euros por noite. A proposta ficará em consulta pública por um período de 30 dias, permitindo a apresentação de sugestões e contributos por parte dos cidadãos ou entidades interessadas. Segundo a Câmara de Aveiro, a proposta prevê que a taxa seja aplicada sobre as dormidas realizadas no concelho, podendo o regulamento integrar outras dimensões relacionadas com a atividade turística devidamente fundamentadas do ponto de vista financeiro. A taxa turística de Aveiro aponta para um valor de 3 euros por noite, aplicada a hóspedes com 16 ou mais anos, até um máximo de 7 noites. A medida abrange hotéis, alojamentos, alojamentos locais, turismo rural, parques de campismo e outras unidades turísticas do concelho, sendo aplicada durante todo o ano. Após o período de consulta pública e análise dos contributos recebidos, o regulamento será submetido para aprovação final. Referência final ao dia arciprestal, Estarreja Mortosa, que reúne a comunidade em São Jacinto, sob o lema Louvado Sejas, ação marcada para este sábado, amanhã, em São Jacinto. São Jacinto que recebe este dia arciprestal, uma jornada de encontro, fé, partilha e convívio, promovida pelo arciprestado de Estarreja Mortosa, da Diocese de Aveiro. O tema deste ano, Louvado Sejas,
inspira-se nos 800 anos da morte de São Francisco de Assis e convida a comunidade a refletir sobre a fraternidade, a espiritualidade e o cuidado pela criação, valores profundamente associados à espiritualidade franciscana. O programa começará às 9h30 e pode ser conferido em terranova.pt. A informação regional mantém-se atualizada sempre em terranova.pt, precisamente. O próximo bloco de informação regional está marcado para as 5h30. Boa tarde.

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0: desapareceu esta tarde no Rio Paiva, no concelho de Arouca, distrito de Aveiro. Estão a correr buscas. Foi, entretanto, encontrado um colete e o capacete que o homem estaria a usar na altura em que desapareceu. No local estão 21 operacionais dos bombeiros de Arouca, Valdecambra e Espinho, incluindo duas equipas de Águas Bravas, apoiados por 6 meios terrestres. No mesmo local foi resgatada uma mulher que está a ser assistida nesta altura. Foram levados esta tarde ao Tribunal de Setúbal os suspeitos de abandonarem duas crianças francesas junto a uma estrada no concelho de Alcácer do Sal, na passada terça-feira. A mãe e o padrasto dos menores foram detidos ontem em Fátima e transportados esta manhã para o posto da GNR de Palmela. Esta tarde devem ser sujeitos a primeiro interrogatório pelo juiz de instrução para serem fixadas as medidas de coação. O casal é suspeito dos crimes de violência doméstica e de exposição e abandono. As duas crianças foram, entretanto, colocadas aos cuidados de uma família de acolhimento. A entidade reguladora da saúde abriu um processo sobre o caso do alegado acesso indevido a dados pessoais de utentes do SNS, incluindo crianças. Em comunicado, a ERS indica ainda que utentes afetados podem comunicar os factos online. Também a Procuradoria-Geral da República já anunciou a abertura de um inquérito a este caso, que está a ser investigado pela Polícia Judiciária. A Ordem dos Médicos confirma ter recebido dezenas de queixas relacionadas com acessos a dados de utentes, alegadamente através das credenciais de um médico atualmente colocado na Unidade Local de Saúde do Alto Minho. O bastonário da Ordem dos Médicos admite a possibilidade de uma falha de cibersegurança no SNS. A OLS do Alto Minho, por seu lado, adianta que terá havido utilização das credenciais de um médico por terceiros para aceder a registros administrativos, não clínicos, de diversos utentes, admitindo-se assim o cenário de pirataria informática. Diversos utentes apresentaram, entretanto, queixa na polícia. É o caso de Inês Miranda, relatou à Renascença, que tomou conhecimento da situação através de um grupo de pais no WhatsApp.
1: Hoje de manhã, no grupo do WhatsApp da escola, disseram-me para ir ao portal da Saúde 24 e ver se os dados dos nossos filhos tinham sido consultados. Vou ao perfil do meu filho e vejo que os dados do meu filho, tanto clinicamente como pessoais, morada, telefone, foram consultados por um médico que não desconheço, não teve permissão para utilizar os meus dados. Um médico de Miranda do Corvo. Reportei logo ao centro de saúde e ao hospital da minha localidade, Pedro Espano, e também me informaram, o Pedro Espano também me informou para vir à polícia. Fiz a participação, tinha aqui muitas pessoas.
0: Nestas declarações ao jornalista Jaime Dantas, junto à esquadra de custódia,

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0: Olá, viva! Este é o Jornal Regional na Terra Nova. O programa da tomada de posse do reitor da Universidade de Aveiro, Artur Silva, para o mandato 2026-2030, começou ontem, dia 20 de maio, com uma cerimónia institucional. O futuro da Universidade de Aveiro exige visão, capacidade de concretização. Vincou Artur Silva, o novo reitor da instituição de ensino superior, ao discursar-se ontem, como disse, na cerimónia de tomada de posse da nova equipa reitoral para um mandato de 4 anos. O novo reitor sublinhou que está concluído o acompanhamento do mestrado em Medicina, tendo o respectivo ciclo de estudos sido acreditado por 6 anos, sem limitações pela Agência de Avaliação e Acreditação do Ensino Superior e com o número de vagas solicitados.
1: Foi concluído o processo de follow-up do mestrado integrado em Medicina, tendo o ciclo de estudos sido acreditado por 6 anos, sem limitações pela Agência de Avaliação e Acreditação do Ensino Superior e com o número de vagas que nós solicitamos. Esta decisão representa um reconhecimento muito relevante da qualidade do trabalho desenvolvido pela Universidade, pelas suas equipas docentes, científicas e clínicas, e por todas as instituições parceiras envolvidas neste percurso. Representa também um sinal de confiança no presente e no futuro de um projeto académico particularmente exigente e estruturante para a Universidade de Aveiro e para a região. A Universidade terá igualmente de estar preparada para responder aos grandes desafios do nosso tempo, da transição digital à transição ambiental, da sustentabilidade à coesão social, da ciência aberta à valorização do conhecimento, reforçando desta forma a sua capacidade de transformar investigação em inovação, desenvolvimento e impacto social. Este caminho passa também por continuar a atrair talento, promover o sucesso académico, reforçar a mobilidade internacional e garantir que nenhum estudante veja o seu percurso limitado pela sua condição económica ou social.
0: Artur Silva, o novo reitor da Universidade de Aveiro. Notícia que pode ler em terranova.pt. Em Águeda, a Câmara Municipal assinou com a Agência Portuguesa do Ambiente e com o Fundo Ambiental um contrato-programa de financiamento no valor global de 900 mil euros, verba destinada à recuperação de danos provocados pelo chamado comboio de tempestades que decorreu entre janeiro e fevereiro, com intervenções em vários rios do concelho. O financiamento permitirá executar projetos de reconstrução, reabilitação de património ambiental e intervenções de emergência, abrangendo o Rio Voga, os rios Águeda, Sétima, Marnel e a Pateira de Fermentelos. Entre as ações previstas estão a reabilitação e a valorização de infraestruturas e ecossistemas ribeirinhos, com especial destaque para as zonas mais afetadas pelas cheias do início do ano. Face às previsões meteorológicas para o concelho de Ilhavo, para entre hoje e amanhã, dias 21 e 22 de maio, que apontam para o agravamento das condições de perigo de incêndio rural devido à intensificação do vento associada à baixa umidade dos combustíveis finos, a Proteção Civil, aliás, informou que foram proibidas as queimadas em todo o concelho de Ilhavo durante este período, entre hoje e amanhã. Esta determinação decorre das condições meteorológicas previstas, suscetíveis de favorecer a ignição, a propagação inicial e o aumento da intensidade de eventuais incêndios rurais, bem como da evolução dos índices meteorológicos de perigo. Informação com detalhe disponível no site da Terra Nova. Um atropelamento rodoviário em Estarreja, no centro de Estarreja, causou ferimentos considerados ferimentos graves numa pessoa. O alerta para o acidente junto ao Cineteatro de Estarreja foi dado às 14h35. A vítima, uma senhora já com alguma idade, depois de estabilizada, foi transportada à urgência do Hospital de Aveiro. Estiveram empenhados no socorro vários operacionais, 4 viaturas dos bombeiros e o INEM, incluindo a viatura medicalizada de emergência e reanimação. A GNR tomou conta da ocorrência. A Liga Portuguesa contra o Cancro, o núcleo regional do centro, sob organização do Grupo de Voluntariado Comunitário de Aveiro, em parceria com a Junta de Freguesia de Esgueira, promovem uma caminhada no fim de semana, no sábado, a partir das 10 da manhã. A concentração está marcada para a Praça Central de Esgueira. Esta iniciativa está integrada num conjunto de ações promovidas pelo voluntariado comunitário, com o objetivo de divulgar os serviços da Liga, bem como sensibilizar a população para a adoção de um estilo de vida saudável na prevenção do cancro. A informação regional mantém-se sempre atualizada em terranova.pt.

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1: Imprevistos acontecem. Seja uma doença, um acidente, uma situação de desemprego ou uma simples avaria, a verdade é que há situações que não conseguimos prever, estando por isso fora daquilo que foi planeado. Por esta razão, o melhor é estar preparado, o que em termos financeiros significa ter um fundo de emergência a que normalmente chamamos pé de meia. Para que o fundo de emergência seja um verdadeiro pilar de estabilidade financeira, é necessário que o seu valor seja capaz de cobrir algum tempo de despesas, permitindo satisfazer os compromissos financeiros até que tudo volte ao normal. O ideal será conseguir formar uma reserva equivalente a, no mínimo, 6 meses de gastos previstos. Assim, na hora de definir quanto deve ser colocado de lado para este fim, há que fazer contas a todas as despesas mensais, acrescidas daquelas que ocorrem apenas uma vez por ano. É recomendável que o fundo de emergência seja guardado numa conta à parte, de fácil acesso e sem penalizações no momento da sua mobilização.
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1: 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Com a Terra Nova, boa tarde, são 6:30.

Olá, viva. Este é o Jornal Regional na Terra Nova. Face à previsão de temperaturas altas, face às previsões meteorológicas para Ilhavo, para o Conselho de Ilhavo, para entre hoje e amanhã, que apontam para o agravamento das condições de perigo de incêndio rural devido à intensificação do vento e do calor, foram proibidas as queimas e queimadas em todo o concelho durante este espaço temporal. Esta determinação decorre das condições meteorológicas previstas, suscetíveis de favorecer a ignição, a propagação inicial e o aumento da intensidade de eventuais incêndios rurais. Algumas das novas luminárias instaladas na freguesia da Gavanha de Nazaré, na Rua da Seca, num investimento de 30 mil euros, foram furtadas. A Câmara Municipal de Ilhavo já condenou de forma vigorosa estes atos de vandalismo, e citei, que deixaram o arruamento secundário sem 8 luminárias do sistema de iluminação que foi inaugurado a quando do 25º aniversário da elevação da Gavanha de Nazaré à cidade no mês passado. No total, 35 luminárias LED alimentadas por energia solar foram colocadas para servir uma zona pedonal muito frequentada, permitindo o reforço da segurança na sua utilização comunitária. Citado em nota de imprensa, o presidente da Câmara de Ilhavo, Rui Dias, refere os atos de vandalismo em causa como inadmissíveis e criminosos. Detalhe da notícia no site da Terra Nova. Nadadores salvadores no terreno, nas praias do Conselho de Ilhavo, este fim de semana. O município aciona entre amanhã e domingo o dispositivo especial de vigilância e salvamento aquático nas praias da Barra e da Costa Nova, com o objetivo de reforçar a prevenção, a vigilância e a capacidade de primeira intervenção nas zonas balneares do concelho. O dispositivo será assegurado pela Associação Resgate Ilhavo, integrando 6 nadadores salvadores com o apoio de 2 motoquatro, permitindo uma resposta célere em caso de ocorrência no areal, na frente marítima ou em situações de assistência a banhistas. Um cidadão italiano, um homem de 48 anos, foi detido no Porto de Aveiro, na Gavanha da Nazaré, pela Unidade de Controlo Costeiro e de Fronteiras, da GNR, por ter pendente sobre si um mandado de detenção europeu. Segundo a GNR, o homem conduzia uma viatura ligeira de mercadorias e solicitou autorização para aceder à zona internacional do Porto de Aveiro. A GNR executou as habituais pesquisas de segurança, verificando que existia uma medida cautelar pendente relativa ao requerente, e citei, isto é referido num comunicado enviado à redação Terra Nova. Verificou-se que o mandado era de detenção e extradição para cumprimento de pena pelo crime de extorsão, emitido por Itália. Assim, o indivíduo será presente no Tribunal da Relação do Porto para o cumprimento da medida judicial a que está sujeito. Uma operação da ASAI, da Autoridade de Segurança Alimentar e Económica, conduziu à apreensão de 4.360 litros de vinho tinto e branco, acondicionados em caixas e em garrafões, bem como 27.100 rótulos prontos a serem utilizados na colocação do produto no mercado nas zonas de Anadia e Miranda do Corvo. A fiscalização a cargo da Unidade Regional do Centro, com o empenhamento da Brigada Especializada dos Vinhos e Produtos Vitivinícolas, foi dirigida a operadores económicos com atividade de engarrafamento e comercialização de vinhos. A Câmara Municipal de Aveiro aprovou, na reunião de quinta-feira, o projeto de regulamento da taxa turística, apontando para um valor de 3 euros por noite. A proposta ficará em consulta pública por um período de 30 dias, permitindo a apresentação de sugestões e contributos por parte dos cidadãos ou entidades interessadas. Segundo a Câmara de Aveiro, a proposta prevê que a taxa seja aplicada sobre as dormidas realizadas no concelho, podendo o regulamento integrar outras dimensões relacionadas com a atividade turística devidamente fundamentadas do ponto de vista financeiro. A taxa turística de Aveiro aponta para um valor de 3 euros por noite, aplicada a hóspedes com 16 ou mais anos, até um máximo de 7 noites. A medida abrange hotéis, alojamentos locais, turismo rural, parques de campismo e outras unidades turísticas do concelho, sendo aplicada durante todo o ano. Após o período de consulta pública e análise dos contributos recebidos, o regulamento será submetido para aprovação final. Referência final ao dia Arciprestal, Estarreja Mortosa, que reúne a comunidade em São Jacinto, sob o lema Louvado Sejas, ação marcada para este sábado, em São Jacinto. São Jacinto que recebe este dia arciprestal, uma jornada de encontro, fé, partilha e convívio, promovida pelo Arciprestado de Estarreja e Mortosa, da Diocese de Aveiro. O tema deste ano, Louvado Sejas, inspira-se nos 800 anos da morte de São Francisco de Assis e convida a comunidade a refletir sobre a fraternidade, a espiritualidade e o cuidado pela criação, valores profundamente associados à espiritualidade franciscana. O programa começará às 9h30 e pode ser conferido em terranova.pt. A informação regional mantém-se atualizada sempre em terranova.pt.

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3: Dá que pensar a derrota do conceito de que o liberalismo económico acaba por desencadear liberalismo político e social. A recente viagem do presidente dos Estados Unidos à China resultou na confirmação da crescente tendência dos chineses em disputarem o domínio norte-americano e com capacidade de fazerem valer os seus interesses. Quer o poder militar como o financeiro e económico chinês tende a curto prazo a dominar. Uma nação governada pelo Partido Comunista, com rigor e disciplina, tem garantido sucessivos crescimentos económicos superiores aos da grande nação do capitalismo. O sucesso chinês só foi possível com os avultados investimentos ocidentais, porque a segurança e estabilidade é atrativa aos negócios, ainda por cima, num país com um vasto mercado de 1.500 milhões de cidadãos. Ao longo das últimas décadas, o discurso oficial generalizado destacava as virtudes da globalização, da livre circulação dos capitais que a todos beneficia. Dizia-se que sim a comprar produtos chineses para eles nos comprarem as máquinas que os produzem. Sendo evidente a crescente capacidade chinesa de criarem tecnologia de ponta capaz de inverter o curso do mercado tecnológico, ainda assim o interesse do negócio continuou a sobrepor-se à necessária estratégia económica e política. Tem sido ótimo que o povo chinês tenha agora muito mais qualidade de vida, embora com liberdades políticas e sociais limitadas, ao contrário do que se garantia. A globalização, em todos os domínios, em si mesma é virtuosa. O problema está no controlo dos processos. Podem amanhã os governantes exigir sacrifícios aos cidadãos, nomeadamente com perdas de direitos sociais, para alimentar um aparelho militar que nos vai proteger da ameaça aos valores ocidentais? Dá que pensar.
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Olá, viva. Este é o Jornal Regional na Terra Nova. Face à previsão de temperaturas altas, face às previsões meteorológicas para Ilhavo, para o Conselho de Ilhavo, para entre hoje e amanhã, que apontam para o agravamento das condições de perigo de incêndio rural devido à intensificação do vento e do calor, foram proibidas as queimas e queimadas em todo o concelho durante este espaço temporal. Esta determinação decorre das condições meteorológicas previstas, suscetíveis de favorecer a ignição, a propagação inicial e o aumento da intensidade de eventuais incêndios rurais. Algumas das novas luminárias instaladas na freguesia da Gafanha de Nazaré, na Rua da Seca, num investimento de 30 mil euros, foram furtadas. A Câmara Municipal de Ilhavo já condenou de forma vigorosa estes atos de vandalismo, e citei, que deixaram o arruamento secundário sem 8 luminárias do sistema de iluminação, que foi inaugurado a quando do 25º aniversário da elevação da Gafanha de Nazaré à cidade, no mês passado. No total, 35 luminárias LED, alimentadas por energia solar, foram colocadas para servir uma zona pedonal muito frequentada, permitindo o reforço da segurança na sua utilização comunitária. Citado em nota de imprensa, o presidente da Câmara de Ilhavo, Rui Dias, refere os atos de vandalismo em causa como inadmissíveis e criminosos. Detalhe da notícia no site da Terra Nova. Nadadores salvadores no terreno, nas praias do Conselho de Ilhavo, este fim de semana. O município aciona entre amanhã e domingo o dispositivo especial de vigilância e salvamento aquático nas praias da Barra e da Costa Nova, com o objetivo de reforçar a prevenção, a vigilância e a capacidade de primeira intervenção nas zonas balneares do concelho. O dispositivo será assegurado pela Associação Resgate Ilhavo, integrando 6 nadadores salvadores com o apoio de 2 motoquatro, permitindo uma resposta célere em caso de ocorrência no areal, na frente marítima ou em situações de assistência a banhistas. Um cidadão italiano, um homem de 48 anos, foi detido no Porto de Aveiro, na Gafanha de Nazaré, pela Unidade de Controlo Costeiro e de Fronteiras, da GNR, por ter pendente sobre si um mandado de detenção europeu. Segundo a GNR, o homem conduziu uma viatura ligeira de mercadorias e solicitou autorização para aceder à zona internacional do Porto de Aveiro. A GNR executou as habituais pesquisas de segurança, verificando que existia uma medida cautelar pendente relativa ao requerente, e citei, isto é referido num comunicado enviado à redação Terra Nova. Verificou-se que o mandado era de detenção e extradição para cumprimento de pena pelo crime de extorsão, emitido por Itália. Assim, o indivíduo será presente no Tribunal da Relação do Porto para o cumprimento da medida judicial a que está sujeito. Uma operação da ASAI, da Autoridade de Segurança Alimentar e Económica, conduziu à apreensão de 4.360 litros de vinho tinto e branco, acondicionados em caixas e em garrafões, bem como 27.100 rótulos prontos a serem utilizados na colocação do produto no mercado nas zonas de Anadia e Miranda do Corvo. A fiscalização a cargo da Unidade Regional do Centro, com o empenhamento da Brigada Especializada dos Vinhos e Produtos Vitivinícolas, foi dirigida a operadores económicos com atividade de engarrafamento e comercialização de vinhos. A Câmara Municipal de Aveiro aprovou, na reunião de quinta-feira, o projeto de regulamento da taxa turística, apontando para um valor de 3 euros por noite. A proposta ficará em consulta pública por um período de 30 dias, permitindo a apresentação de sugestões e contributos por parte dos cidadãos ou entidades interessadas. Segundo a Câmara de Aveiro, a proposta prevê que a taxa seja aplicada sobre as dormidas realizadas no concelho, podendo o regulamento integrar outras dimensões relacionadas com a atividade turística, devidamente fundamentadas do ponto de vista financeiro. A taxa turística de Aveiro aponta para um valor de 3 euros por noite, aplicada a hóspedes com 16 ou mais anos, até um máximo de 7 noites. A medida abrange hotéis, alojamentos locais, turismo rural, parques de campismo e outras unidades turísticas do concelho, sendo aplicada durante todo o ano. Após o período de consulta pública e análise dos contributos recebidos, o regulamento será submetido para aprovação final. Referência final ao dia arciprestal Estarreja Mortosa, que reúne a comunidade em São Jacinto, sob o lema Louvado Sejas, ação marcada para este sábado, em São Jacinto. São Jacinto que recebe este dia arciprestal, uma jornada de encontro, fé, partilha e convívio, promovida pelo arciprestado de Estarreja e Mortosa, da Diocese de Aveiro. O tema deste ano, Louvado Sejas, inspira-se nos 800 anos da morte de São Francisco de Assis e convida a comunidade a refletir sobre a fraternidade, a espiritualidade e o cuidado pela criação, valores profundamente associados à espiritualidade franciscana. O programa começará às 9h30 e pode ser conferido em terranova.pt. A informação regional mantém-se atualizada sempre em terranova.pt.

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0: Boa noite, são 10 horas.
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0: Nova, boa noite. São 11 horas.
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5: Podcast A. Descomplica. Olá, sejam bem-vindos a mais um episódio do Podcast A Descomplica. Hoje, um episódio especial do Mais Ciência. E para falarmos de territórios em mudança. Para isso temos connosco três convidados. João Afonso Correia.
6: Três convidados. Helena Marinho, Vítor Silva, João Lourenço Marques. Helena Marinho é professora do Departamento de Comunicação e Arte da Universidade de Aveiro, área da música, e coordenadora do Polo de Aveiro do Instituto de Etnomusicologia, Centro de Estudos de Música e Dança. Os seus temas de estudo incluem pesquisa sobre performance de música contemporânea, música e género, música portuguesa. Helena Marinho coordena o projeto Shores, sobre som e música nas costas europeias. Vítor Silva é professor do Departamento de Engenharia Civil da Universidade de Aveiro, tem vindo a dedicar-se à avaliação de risco sísmico e ao estudo dos impactos de desastres naturais em várias dimensões, estruturas, economia e ambiente, e é coordenador do projeto Ed for Buildings. João Lourenço Marques é professor do Departamento de Ciências Sociais, Políticas e do Território e tem vindo a estudar a justiça e o planeamento do território, ou seja, o grau de justiça nas políticas públicas em três domínios fundamentais: habitação, educação e saúde. Coordena o projeto Just Plan.
5: Num tempo, num mundo, aliás, cada vez mais incerto e imprevisível, talvez precisemos de novas ferramentas. E uma das novas ferramentas de que tanto se fala é da inteligência artificial, e é essa mesma ferramenta que é essencial no trabalho desenvolvido por Vítor Silva para perceber então o risco de sismo, não é? A avaliação do risco sísmico no nosso território. Pode-nos explicar um pouco melhor este projeto, Vítor Silva?
7: Este projeto, por acaso, é um pouco engraçado a forma como ele começou, porque nós começámos este projeto foi por não acreditarmos na inteligência artificial. Okay. Nós começámos isto porque toda a gente dizia: temos de usar AI para isto, usamos AI para aquilo, e muitas vezes, mesmo o grupo, nós achávamos: mas é mesmo preciso AI? Será que isto vai mesmo funcionar para aquilo que nós queremos fazer? E nós começámos a trabalhar aqui com alguns alunos, a experimentar: vamos tentar usar AI para classificarmos os edifícios. E quando eu digo classificar, é para podermos olhar, por exemplo, ao departamento onde nós estamos agora e ver: ele é vulnerável a sismos, ele é vulnerável às tempestades, como agora vimos no centro do país. Como é que é a eficiência energética deste edifício? Nós achámos inicialmente que ia ser muito difícil de um algoritmo de inteligência artificial conseguir olhar para aqueles parâmetros, para a parte da arquitetura do edifício, e conseguir dizer-nos: sim, de facto, isto parece que foi construído há imenso tempo, isto parece que os materiais de construção já estão um pouco degradados, por exemplo, ou o tipo de construção não é o mais resiliente a desastres naturais. E começámos a testar estes algoritmos. Nós testámos para Lisboa, testámos também ali para o bairro da Beira-Mar, e ficámos surpreendidos como é que os algoritmos, nós alimentámos-los com muitas imagens, já haver até maior base de dados de edifícios classificados, mais de 20 mil edifícios, e começámos a ver que ele tinha um nível de exatidão acima de 80%. Para ela, podíamos dizer: ok, mas 80%, mas então um engenheiro consegue fazer um trabalho melhor. É verdade. Mas vamos imaginar que agora nós queremos caracterizar todos os edifícios em Aveiro. São milhares de edifícios. Eu não posso andar edifício a edifício a classificar estes edifícios. O que eu posso fazer é recolher imagens de todos estes edifícios, que estamos a fazer tanto com drones, como com câmaras montadas em cima de carros, e depois estes algoritmos estão-nos automaticamente a caracterizar os edifícios todos, a dizer este edifício parece mais frágil, este é eficiente, em termos de eficiência energética é menos bom, e é com estes tipos de tecnologia que nós estamos a mapear em várias partes do país, não só em Aveiro, estamos a mapear e identificar exatamente estas são as zonas que nós devemos investir mais, tanto no reforço de edifícios, no melhoramento das estruturas, ou por exemplo, como se calhar muitos de nós fizemos, quando houve o fundo ambiental em que podíamos melhorar os edifícios em relação às castelharias, aos capotes, pôr painéis fotovoltaicos, melhorar as coberturas, estes são os edifícios em que nós devemos dar prioridade. Só assim, de uma forma muito resumida, é esta a lógica, é esta a razão deste projeto.
5: Portugal, Portugal, aliás, Aveiro, a região que, a nossa região que refere, não é das regiões mais preocupantes, digamos assim, a nível sísmico.
7: Correto, não é das mais preocupantes. Nós estamos numa zona que não é, tem uma probabilidade sísmica mais baixa, por exemplo, com comparação com o Algarve, como com Lisboa, mas a probabilidade sísmica não é zero. Okay? Nós, tanto, eu trabalho com muitos países, desde Itália, desde alguns países mesmo, por exemplo, na América do Sul, e muitas vezes, apesar de nós termos aquelas zonas que a probabilidade sísmica é mais alta, sim, é verdade, mas a probabilidade de nós termos um sismo relativamente perto de Aveiro e temos aqui os solos em Aveiro que não são os melhores, não é? Ou seja, não é zero, por isso nós temos de estar preparados para esta possibilidade. E depois, assim, esta tecnologia que eu acabei de descrever não é só útil para os sismos. Okay? Nós andamos com os drones por causa da a caracterização das coberturas, e nós vimos agora, infelizmente, o que aconteceu em Leiria, o que aconteceu no centro, quando houve esta tempestade agora aqui em Cristine, e nós sabemos que a tendência não é termos menos tempestades, infelizmente é termos mais e mais severas. Toda esta tecnologia serve também para as cheias, para as tempestades e para outros desastres.
6: Professor João Helena Marques, as estatísticas parecem mostrar que existem cada vez mais disparidades entre ricos e pobres, sobretudo em Portugal, e essas disparidades refletem-se no território. Parece um efeito natural que estas disparidades se reflitam no território, mas tendo em conta os sistemas atuais de gestão e administração das sociedades em que vivemos, é possível pensar em políticas públicas que invertam ou que minimizem a tendência?
8: Obrigado, João. Começando pelo fim, é imperativo que assim seja. As desigualdades, não é pelas estatísticas o dizerem, porque há formas de mentir com as estatísticas, mas de facto as desigualdades são intrínsecas às dinâmicas territoriais, até porque nós temos no território diferentes fatores que atraem e repelem atividades económicas e as pessoas. Portanto, essas desigualdades são quase intrínsecas à própria natureza humana. Portanto, poder olhar para isso como algo que é natural também nos deve aqui trazer outra responsabilidade, que é poder aqui mitigar algum tipo dessas desigualdades. Portanto, algo que se tende a confundir, que é a questão da igualdade e da equidade. Portanto, as políticas públicas, trabalhar a equidade, sim, a igualdade, menos, porque de facto nós não podemos ter territórios, por via da sua idiosincrasia naquilo que são os recursos e a forma como esses recursos estão localizados, que possamos ter igualdade de oportunidades, que estejamos aqui ou que estejamos num outro lugar. Portanto, a questão da equidade tem que ver também com o projeto e com esta linha de investigação, que tem que ver com a justiça territorial. Portanto, o projeto em causa teve aqui o desafio de passar de conceitos teóricos e abstratos de justiça e tentar trabalhá-los de forma mais territorializada. E, portanto, podemos desenvolver um pouco mais isto, não sei se agora ou mais tarde, mas, de facto, não existe um único conceito, uma única perspectiva de justiça. Portanto, há um exemplo muito paradigmático do Amartya Sen, que ilustra muito bem aquilo que é o por um lado, a responsabilidade e os desafios da política pública. Quando temos uma flauta, e a podemos atribuir a três crianças. Uma, de facto, é a criança que sabe tocar a flauta. A outra é a criança que investiu muito tempo para aprender a tocar flauta. E a terceira é uma criança pobre. Portanto, podemos tomar três decisões, que é atribuir a flauta a cada um destes meninos, mas, de facto, qualquer uma destas decisões é válida. No contexto das políticas públicas, quando estamos a falar de recursos escassos, que é o que esta flauta aqui representa, nós temos que ter sempre em nota de que há soluções que são sempre justificadas por via desse princípio de justiça. Portanto, o que é importante fazer-se, é trabalhar, digamos, as opções naquilo que é o encontrar efeitos compensatórios. E a questão das estatísticas, que foi um bocadinho a ênfase da questão que me levantou, a forma como nós podemos responder convenientemente a esses desafios é fazer essa monitorização através da estatística e de dados que permitem, na prática, perceber como é que as coisas evoluem e como é que as coisas podem ser corrigidas.
5: Quando falamos de território, quando falamos de países, de culturas, enfim, a arte é peça fundamental, não é? A arte, a cultura e em particular a música, não é? Uhum. Porque é essa a base do projeto da professora Helena Marinho. Pode ajudar a sociedade a adaptar-se a estas grandes transformações a que assistimos, e a criação artística pode ela também conter formas de intervenção?
9: Sim, sem dúvida. Aliás, eu até começaria por esse último ponto, a questão da intervenção e a questão de tornar as pessoas mais conscientes em relação àquilo que as rodeia e os problemas que surgem, e que, nomeadamente em relação a questões ambientais. E falando, por exemplo, mais concretamente do projeto Shores, a ideia é que a arte nos torna mais sensíveis, mais conscientes em relação a determinado tipo de problemas, se realmente envolvemos os territórios em mudança nessa equação. Porque a arte tem uma grande vantagem, é que ela não tem fronteiras a nível de compreensão, né? E ela pode gerar uma empatia muito mais direta com as pessoas do que, por exemplo, pesquisa pura e dura. Não estou a dizer mal a pesquisa pura e dura, de todo, mas sabemos que às vezes há problemas a nível de comunicação com os públicos em geral, e nós não estamos a fazer só pesquisa uns para os outros, estamos também a fazer pesquisa que tenha um impacto direto na sociedade e que realmente as pessoas em geral, sejam elas quais forem, seja em que territórios forem, tenham consciência e tenham dessa contribuição, não é? E eu acho que a apreensão das artes é algo de imediato. Nós não precisamos de saber música para compreender ou para sentir a música. E quando ela está associada, como é o caso deste projeto que estamos a falar agora, do Shores, quando ela é associada à própria exploração do território, ela realmente é capaz de tornar as pessoas muito mais atentas àquilo que as rodeia, não é? Eu lembro que nós fizemos atividades de recolha sonoras, por exemplo, ali na zona das Marinas e do sítio onde se recolhe o sal, não é? E a riqueza do património sonoro que está associado é impressionante. E é preciso ir lá e estar em silêncio primeiro e depois ouvir para compreender realmente tudo o que se está a passar à volta. E é curioso que as pessoas que nós já envolvemos nos workshops e agora vamos entrar em fase de residências artísticas também, uma das coisas que as pessoas diziam é: nós moramos aqui, nós conhecemos isto, mas de repente estão a ver as coisas de uma forma diferente. E sobretudo as mudanças, e nomeadamente as mudanças negativas que nós temos assistido nestas últimas décadas, tornam-se muito mais evidentes quando realmente é este contacto direto, e é um contacto através da recolha sonora e da criação sonora por meios muito simples que qualquer pessoa pode desenvolver, e isso realmente torna os problemas muito mais próximos e muito mais vivos na consciência das pessoas. E acho que é essa a grande resposta e a grande vantagem das artes, é esse imediatismo na comunicação.
5: Uhum. Mais concretamente, o projeto Shores desenvolve-se na costa, não é? Nas zonas costeiras?
9: Sim, costas e não só. Uhum. Na realidade, Shores pode ser qualquer zona de contacto entre um corpo de água e a terra. E é nessa interação entre um corpo de água e a terra que realmente se desenvolve uma miríade de aspectos muito relevantes, não é? Nós não temos uma palavra exata para isso em português, porque nós dizemos costas e pensamos é a costa do mar, não é? Mas em inglês é mais abrangente, não é? E são locais, esses locais entre, não é? Entre a terra e o mar, entre a terra e um rio, entre a terra e um lago, são os locais onde servem para tudo, são vias de transporte, são locais onde vamos recolher comida, são locais onde se cria cultura e tradições associadas às comunidades. São locais riquíssimos e em termos de matéria sonora também, não é? E portanto, quanto mais conscientes estivermos desses valores, mais atenção nós temos para, por exemplo, a necessidade de políticas públicas. E também, por outro lado, também podemos encontrar pontos de criação que são muito interessantes. O colega estava agora a falar de recolhas de dados. Pode-se unificar dados. Uhum. E é outra forma de termos também esse acesso, um acesso mais intuitivo a esses dados. Isso também é um ponto muito interessante ligado à criação artística, que é a unificação.
5: Uhum. E que permite sensibilizar, não é?
9: Sem dúvida.
5: A sociedade no geral, nomeadamente também para a proteção, não é? E para, sim, questões da poluição, por exemplo, que é uma das grandes preocupações
9: Sim, sim, sem dúvida. Sem esse contacto direto, eu acho que dificilmente, não estou a dizer que todas as pessoas, mas há grupos que provavelmente não teriam essa noção tão próxima e tão visceral, quase, eu diria, do que realmente está a acontecer.
6: Professor Vítor Silva, voltando ao risco sísmico, os estudos que têm vindo a ser feitos e os dados recolhidos permitem perceber qual a situação do território português em relação a outras zonas, por exemplo, da Europa? Que comparação a este nível é que se pode fazer?
7: Sim, eu às vezes até acho que é mais interessante é nós compararmos dentro de Portugal, não é? Mas muitas vezes também podemos comparar com outros países para tentarmos entender o que é que foi feito de bom lá fora e o que é que podemos tentar copiar aqui para dentro, não é? Ou seja, nós mantemos sempre, nós trabalhamos muito com outras, por exemplo, o Instituto Nacional de Estatística, para tentarmos entender a cada 10 anos nós temos os censos, mas todos nós preenchemos em 2021, penso eu, os censos, e temos essa informação sobre o edificado e vamos sempre mudando os nossos modelos para entender se acontecesse agora aqui um sismo de magnitude 7, magnitude 8, seja mais próximo de Portugal continental, seja nas ilhas, qual é o possível impacto. Okay? E, ou seja, nós temos vindo a avaliar ao longo do tempo o que é que pode acontecer. Nós temos aqui dois fatores. Por um lado, nós temos bons códigos de dimensionamento, temos boa engenharia em Portugal, ou seja, os novos edifícios, à partida, sim, são resilientes, mas, por outro lado, temos mais de metade dos edifícios em Portugal foram construídos quando ainda nem sequer havia regulamentos. E depois, essa metade dos edifícios, também os edifícios têm mais de 50 anos. Okay? Geralmente os edifícios até costumam ser construídos, mais ou menos, com um tempo de vida para 50 anos. São edifícios que já precisam de manutenção.
5: Se houvesse, por exemplo, um sismo como o de 1755, em Lisboa?
7: Essa é a pergunta sempre difícil que me fazem. Okay?
5: Faz sempre parte da praxe, não é?
7: Faz parte da praxe, é verdade. E nós temos, pronto, nós temos várias estimativas, porque depois, imagino, depende da altura até da semana. Estamos a falar, por exemplo, durante a noite, quando todas as pessoas estão nos edifícios residenciais, ou estamos a falar, por exemplo, às vezes no fim de semana, como aconteceu no 1 de novembro de 1755, em que grande parte das fatalidades foi porque tínhamos imensas pessoas dentro de igrejas, dentro de catedrais. Mas estamos sempre a falar a ordem de fatalidades acima de tipo 5 mil, 6 mil pessoas, o que já é um pouco impensável no contexto europeu. Nós já não devíamos ter estes níveis de risco sísmico no contexto europeu, não é? Eu entendo que há quase 300 anos atrás podíamos ter estes níveis de risco sísmico. Agora aqui já não é tão justificável quando nós temos, já sabemos tanto. E eu queria também só colocar aqui no ponto, aqui do colega, quando ele estava a descrever esta parte das injustiças, eu estava-me a lembrar que há 2 anos atrás o Instituto Nacional de Estatística deu-nos gigabytes de dados sobre onde é que as pessoas vivem e alguns parâmetros socioeconómicos. Nós fizemos algumas análises e nós vimos que em Portugal é muito comum que os edifícios mais antigos e mais frágeis é onde as pessoas com geralmente mais idade, pessoas às vezes com incapacidade e pessoas com rendimentos mais baixos vivem. Ou seja, nós temos esta combinação desta tempestade perfeita. Se acontecer alguma coisa, okay, temos as pessoas que estão mais vulneráveis socialmente, são aquelas que também estão nos edifícios que são mais vulneráveis. São daquelas pessoas que sabemos que à partida tem de haver um grande apoio do Estado se acontecer alguma coisa, porque estas pessoas são vulneráveis, não são de pessoas que financeiramente poderão estar a suportar o impacto deste tipo de sismos.
5: Aproveitando o que acabou de dizer e chamando mais uma vez o João Lourenço Marques à conversa, estamos perante uma grave crise de habitação. Será que esta necessidade de criar habitação a baixo custo, em que, eventualmente, lá está, aquilo que se pode pagar é pouco, não é? Os materiais, eventualmente, respondem a isso? Pode-se criar aqui, resolver um problema e, ao mesmo tempo, criar outro?
8: Sim, antes de responder, só dar nota que, de facto, o colega aqui frisou uma coisa muito importante, que é a ideia de que os impactos que grandes riscos podem ter nas pessoas, que se democratiza um bocadinho aquilo que é o impacto, não é verdade. Portanto, normalmente, sociedades mais fragilizadas ou contextos mais fragilizados são aquelas que têm maior impacto. Quando na altura se falava que a Covid democratizou um bocadinho aquilo que foi o impacto, não foi verdade. Portanto, eu tive o privilégio de ficar em casa a trabalhar, outros não tiveram. Portanto, a ideia de que de facto isso põe a nu aquilo que é, digamos, a vulnerabilidade de todos, não é assim. Relativamente à questão da habitação, nós temos de facto um problema da habitação. E de facto não é um problema local, é transversal, com diferentes impactos em determinados sítios, e portanto é preciso, ao portarmos a falar da questão da, dos dados e da monitorização, fazer essa, essa avaliação correta. Porque para determinado tipo de problemas, quando se fala da crise da habitação, há sítios onde a crise é por via da escassez, há outra é por via das condições da própria habitação, há outras que é por via da, da, do acesso económico. Portanto, nós estamos a falar de um problema de crise da habitação, mas que tem diferentes origens e causas, e que são de longa data. Portanto, de facto, poder aqui criar habitações a custos controlados para que elas possam entrar no mercado de forma mais acessível às pessoas é um caminho, mas não só. Portanto, há aqui outro tipo de... Porque o espaço é ubíquo, portanto, as pessoas querem estar próximas daquilo que são os seus locais de trabalho e as suas vivências quotidianas. E, portanto, à partida há um prémio que as pessoas estão dispostas a pagar para estar próximo dessas coisas que há pouco disse fazem criar no território diferentes níveis da atividade. Esse prémio faz com que haja este diferencial de custos e não é para quem quer, é para quem pode. Estas coisas são aqui um processo circular. De facto, mesmo que hajam esses mecanismos, se não houver uma política pública dita como tal, naquilo que é não só resposta a necessidades presentes, mas, acima de tudo, antecipar aquilo que são necessidades efetivas futuras. Porque quando nós falamos daquilo que são os problemas, fala da questão do sismo, há coisas que são relativamente incertas e que são circunstanciais a diferentes fatores. Mas aquilo que é certo, mesmo aquilo que nós consideramos como certo e como determinístico, nós cuidamos pouco. E, portanto, cuidamos pouco porque temos uma falta de cultura de planeamento. Portanto, nós não pensamos. E aquilo que nos é reconhecido como mais-valia como portugueses, que é a capacidade de desenrasque, isto é um pau de dois bicos, não é? Portanto, é-nos atribuída essa característica porque nós não temos a capacidade antecipadamente de nos prepararmos para aquilo que são as intempéries. E, portanto, e depois damos-nos conta do elefante no meio da sala de repente e queremos resolver o problema da manhã para a tarde. A questão da habitação é um problema que tem múltiplas causas, mas de facto é preciso também dar tempo ao tempo para que as coisas possam paulatinamente poder ser atenuadas e resolvidas.
5: Uhum. A habitação, que é um dos pilares essenciais, não é? Porque depois temos outros dois que refere precisamente também neste seu projeto, Just Plan, que é a educação e a saúde, não é? Sim. Que acabam por estar também em crise, não é?
8: Este projeto foi muito interessante porque, como disse há pouco, levantamos logo o desafio: como é que nós passaríamos de conceitos teóricos, filosóficos, para critérios operativos no contexto do planeamento das políticas públicas. E, de facto, a habitação versus educação e saúde aparecem aqui com perspectivas diferentes. Enquanto que a questão do acesso e as desigualdades que isso possa trazer nas pessoas na habitação tem a ver com o acesso económico, as pessoas poderem ter ou não ter acesso à habitação, no caso das escolas, da educação e da saúde, tem a ver com a proximidade. Portanto, há o exemplo que há pouco dei do Amartya Sen da flauta. Eu não fui explícito, mas quando nós atribuímos a flauta a cada um deles, tem um princípio de justiça da necessidade, da utilidade e do direito adquirido. E, portanto, quando nós olhamos para um território e queremos fazer um planeamento de escolas, sabendo que há necessidade de X lugares para estudantes, a configuração da rede pode ser uma ou pode ser outra, se eu quiser privilegiar os mais desfavorecidos, se eu quiser privilegiar os aglomerados onde existe mais massa crítica, ou se eu quiser privilegiar um outro qualquer critério. Portanto, há pouco, quando disse que qualquer das soluções são defensáveis, são, de facto. Agora, o que é preciso é que quando se tapa a cabeça, que é o que se faz, e se destapa os pés, para aqui haver efeitos compensatórios. Portanto, esta investigação e este projeto, mais do que dar resposta, temos o que é que se deve fazer, trabalha mecanismos para perceber quais são as consequências se determinadas opções forem tomadas. E a educação, a saúde e a habitação não são dimensões independentes.
6: Arte e música, portanto, são parte da riqueza de um território também, naturalmente.
9: Sim, sim.
6: O projeto Shores, que usa litoral e água, hoje recursos, enfim, escassos, em risco, não é? Este projeto usa estes recursos como fonte de inspiração. Já é possível avançar com algumas tendência nas criações que podem surgir a partir do projeto que mostrem como é que estes recursos estão a ser tratados na arte e na música?
9: Sim, sobretudo, isso vai ser desenvolvido sobretudo este ano, porque o projeto ainda está em curso, e vamos organizar três residências artísticas, uma em Aveiro, outra em Trondheim, na Noruega, e outra numa pequena localidade holandesa, cujo nome eu nem me arrisco a pronunciar, porque é tão difícil. Mas uma das ideias, há várias ideias em torno disso, mas algumas ideias têm a ver com a utilização da sonificação, aquela técnica que eu referi há bocadinho, e temos neste momento um banco de dados com muitas gravações, tanto gravações de eventos e criaturas naturais, como também de gravações ligadas a patrimónios musicais locais, não é? E tudo isso vai ser de alguma forma incorporado, quer em criações mais tradicionais, no sentido que são composições, obras musicais que vão ser apresentadas, mas também instalações sonoras, que algumas delas prevê-se que venham a ser interativas, ou seja, as pessoas vão poder de alguma forma tocar com os ouvidos também nesses materiais sonoros e brincar, criar com eles na sequência dessas criações que estão a ser promovidas pelo projeto. E eu penso, portanto, como eu dizia há bocadinho, isto é uma outra forma de realmente termos essa consciencialização em relação aos territórios, não é? Mas as artes aqui acho que são fundamentais, e até voltando um bocadinho ao exemplo da flauta, não é? Porque realmente também há essa questão: se dermos uma flauta a alguém que a toca muito bem, provavelmente essa pessoa vai ainda tocar melhor. Se dermos a flauta a alguém que não toca nada, essa pessoa nem vai saber o que vai fazer com a flauta, não é? E portanto nós temos que adaptar esse território, essa comunidade, e eu acho que o papel de ensinar a essa criança flauta, para que ela depois possa realmente usufruir dessa flauta, essa seria a resposta.
8: O ideal seria dar uma flauta a cada um, mas estamos a partir de um cenário que é...
9: E eu acho que o papel de ensinar a essa criança flauta, para que ela depois possa realmente usufruir dessa flauta, essa seria a resposta.
8: O ideal seria dar uma flauta a cada um, mas estamos a partir de um cenário que é a realidade. Os recursos são escassos e, portanto, temos

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0: É meia-noite.
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3: Dá que pensar a derrota do conceito de que o liberalismo económico acaba por desencadear liberalismo político e social. A recente viagem do presidente dos Estados Unidos à China resultou na confirmação da crescente tendência dos chineses em disputarem o domínio norte-americano e com capacidade de fazerem valer os seus interesses. Quer o poder militar como o financeiro e económico chinês tende a curto prazo a dominar. Uma nação governada pelo Partido Comunista, com rigor e disciplina, tem garantido sucessivos crescimentos económicos superiores aos da grande nação do capitalismo. O sucesso chinês só foi possível com os avultados investimentos ocidentais, porque a segurança e estabilidade é atrativa aos negócios, ainda por cima, num país com um vasto mercado de 1.500 milhões de cidadãos. Ao longo das últimas décadas, o discurso oficial generalizado destacava as virtudes da globalização, da livre circulação dos capitais